0: dia de Nossa Senhora Aparecida, padroeira do Brasil.
1: E a Polícia Rodoviária Federal já está nas rodovias com operações de fiscalização e orientação aos condutores.
0: Com atenção especial para as estradas do interior de São Paulo, onde acontecem romarias em homenagem à Nossa Senhora Aparecida.
1: E também no estado do Pará, com as celebrações do Círio de Nazaré.
0: Com a movimentação, haverá reforço de policiamento para prevenir acidentes graves e aumento da criminalidade.
2: Todas as rodovias federais do país terão reforço na fiscalização entre 9 e 12 de outubro. E os corredores rodoviários de São Paulo e do Pará ganham atenção especial por causa da grande mobilização em direção ao Santuário Nacional de Aparecida e ao Círio de Nazaré. A Polícia Rodoviária Federal vai ampliar o policiamento nos dois estados com emprego de policiais de diferentes regiões, que vão atuar na fiscalização de trânsito com foco no controle de velocidade e nas condutas que possam aumentar os riscos de acidentes. E a PRF faz recomendações aos romeiros e motoristas, como detalha Natália Guimarães, da Comunicação Social da Polícia Rodoviária Federal.
3: Aos romeiros, a orientação é de usar roupas claras, materiais refletivos, deslocar no sentido contrário da via e mantendo distância dos veículos. Os ciclistas devem utilizar o capacete, se deslocar no fluxo dos veículos e manter distância deles. Aos motoristas, a atenção é redobrada, principalmente em trechos com presença de romeiros e ciclistas, evitando o excesso de velocidade, o uso do celular no volante e, claro, se beber, não dirige.
2: Em São Paulo, uma das novidades da operação será o emprego de drones no apoio ao trabalho. Os equipamentos vão ampliar a capacidade de observação das rodovias e pontos de maior concentração de pedestres e veículos. A operação também vai contar com o apoio de um helicóptero. E em caso de emergência, ligue 191. Reportagem Luciana Colares de Holanda.
1: E o Santuário Nacional de Aparecida, no interior de São Paulo, se prepara para receber uma multidão de devotos na próxima segunda-feira, dia dedicado à padroeira do Brasil.
0: De acordo com o Ministério do Turismo, mais de 500 mil fiéis são esperados para as celebrações e o feriado prolongado deve movimentar cerca de 3 bilhões e 590 milhões de reais na economia da região.
1: Neste ano, a rota de peregrinação Caminho da Fé, que termina no Santuário de Aparecida, passa a ser reconhecida por lei como Rota Turística Nacional, com o objetivo de estimular o turismo religioso, cultural e rural.
0: Para quem vai à região, a recomendação é redobrar a atenção nas estradas, que recebem grande número de romeiros a pé e de bicicleta.
1: Centenas de estudantes e pesquisadores tiveram seus trabalhos interrompidos pelo incêndio que atingiu laboratórios da Universidade Federal de Pernambuco na noite da última quarta-feira.
0: A Polícia Federal instaurou um inquérito e iniciou a perícia para apurar o caso.
1: Por conta do episódio, a CAPES, Coordenação de Aperfeiçoamento de Pessoal de Nível Superior, anunciou a prorrogação de bolsas e apoio para a retomada das pesquisas em outras instituições.
0: No local será erguida uma nova estrutura com 7 mil metros quadrados e recomposição total dos laboratórios.
4: A nova estrutura que será erguida na Universidade Federal de Pernambuco terá cerca de 7 mil metros quadrados, mais que o dobro da área do prédio atingido pelo incêndio. A previsão é que a obra comece após a conclusão da perícia e das investigações sobre o ocorrido. Também será feita a recomposição dos equipamentos dos laboratórios atingidos. O ministro da Educação, Leonardo Barchini, esteve na universidade para acompanhar de perto a situação.
5: A minha vinda aqui, primeiro, para prestar solidariedade aqui à comunidade acadêmica da universidade, em especial aos professores, aos cientistas, aos estudantes que faziam suas pesquisas aqui no prédio, e tudo aquilo que for necessário nós faremos para que os prejuízos sejam os mínimos possíveis, principalmente o prejuízo na pesquisa e principalmente no bem-estar dos estudantes.
4: No local atingido, funcionavam laboratórios de diferentes áreas, como fármacos, genética e inovação terapêutica. Nesses espaços, estavam em andamento pelo menos 200 trabalhos acadêmicos. A CAPES anunciou que, com o incêndio, as bolsas de pesquisadores serão prorrogadas pelo tempo necessário à continuidade dos trabalhos.

0: Estudantes de doutorado e mestrado poderão dar andamento às pesquisas em instituições estrangeiras e nacionais, em parceria com a UFPE. A Polícia Federal está investigando as causas do incêndio. Foi instaurado inquérito e iniciados os trabalhos de investigação e perícia. Por enquanto, o trabalho é feito com a ajuda de robôs e drones, já que as condições do prédio ainda não permitem a entrada dos peritos. A ideia é identificar a origem do fogo e reconstruir a dinâmica do incêndio. Reportagem Graziela Mendonça.
1: Abastecer o carro deve ficar mais barato a partir desse mês.
2: O governo federal zerou os impostos sobre a gasolina por 30 dias e ampliou os subsídios ao etanol e ao diesel importado.
1: As medidas buscam conter a alta dos combustíveis gerada pela crise internacional do petróleo, em razão dos conflitos no Oriente Médio.
2: Além dos subsídios, postos e distribuidoras passam por fiscalização reforçada para garantir que a redução chegue ao consumidor sem abusos.
3: Com a decisão, fica zerada por 30 dias a cobrança dos impostos PIS, COFINS e CID sobre a importação e a comercialização de gasolina. Esse período pode ser prorrogado. No caso da gasolina, o desconto será de 89 centavos por litro. Também foi prorrogada a desoneração do etanol hidratado, de 19 centavos por litro. Além disso, foi anunciada uma subvenção extra aos importadores de óleo diesel. Agora, eles passam a receber R$ 1,40 por litro a mais, além dos R$ 2,12 que já estavam em vigor. O montante, que deixará de ser arrecadado, será compensado com receitas extraordinárias do petróleo da União. O ministro do Planejamento e Orçamento, Bruno Moretti, explica os impactos das medidas.
4: Isso vai trazer ainda mais tranquilidade para a garantia de abastecimento interno para a nossa oferta e de estabilidade de preço. O custo, repito, dessa subvenção vai no valor de 1,6 bilhão por esse período de 30 dias.
3: Também foi apresentado um balanço da Operação Carga Pesada, que fiscalizou os preços praticados nos postos de combustíveis. Na primeira fase da operação, foram fiscalizados 11.140 postos e 463 distribuidoras. Já na segunda fase, foram realizadas 676 ações. O secretário nacional de Consumidor do Ministério da Justiça e Segurança Pública, Ricardo Morishita, afirmou que o trabalho de combate às práticas abusivas continuará.
5: Foram realizadas 271 medidas nessas duas semanas e meia pela Senacom, sendo compreendidas 142 notificações, que é o acompanhamento e monitoramento de preço documentado, mas também 129 processos administrativos sancionatórios, onde há uma acusação formal sobre a elevação dessa margem de preço. Essas medidas vão continuar, elas são de natureza permanente e a gente espera cada vez mais encontrar uma normalidade ou pelo menos uma adequação.
3: As ações buscam conter a alta dos preços dos combustíveis provocada pelo conflito no Oriente Médio. O preço do petróleo passou de 100 dólares por barril, mais de 40% acima do valor registrado antes da guerra. Colocução de Thaís de Araújo, reportagem Márcia Fernandes.
1: Pois é, e abastecer o veículo com etanol ou diesel no Brasil vai além da escolha na bomba. Movimenta uma ampla cadeia produtiva, gera empregos e tem impacto na renda no país.
2: Com mudanças recentes no percentual de biocombustíveis misturados à gasolina, os motoristas também exercem papel fundamental na fiscalização, podendo denunciar irregularidades.
1: Confira na reportagem de Luana Karen.
6: Os carros ainda eram raros nas ruas quando o etanol começou a ser pesquisado no Brasil. Era a década de 1920 e a ideia era reduzir a dependência do petróleo que vinha do estrangeiro. Mas foi na década de 1970, com o encarecimento dos combustíveis fósseis após sucessivas crises, que surgiu no Brasil o Programa Nacional do Álcool, o Proálcool. Como explica o professor de Química da Universidade de Brasília, Paulo Anselmo Soares.
7: Na década de 70, quando tem aquelas crises do petróleo, e aí a gente tem várias iniciativas, uma delas é o etanol, mas a gente teve outros também, como o carvão vegetal, também teve a iniciativa do óleo e o biodiesel para substituir o diesel de petróleo.
6: Atualmente, o Brasil produz etanol anidro, que é misturado à gasolina, e etanol hidratado, disponível diretamente nos postos de combustível. Desde 1º de agosto, a mistura de etanol anidro à gasolina passou de 30% para 32%. Já o biodiesel diesel está disponível apenas na mistura com o diesel. Em cada litro de diesel, está autorizada a adição de 15% de biodiesel. O professor Paulo Soares, da UNB, explica que a maior parte da matéria-prima para a produção do biodiesel vem da soja.
7: 70, 75% que vem da soja. Aí temos mais um pouquinho aí que vem de outras commodities agrícolas, como, por exemplo, o caroço de algodão. Mas a gente também tem o processamento aí de um monte de resíduos do frigorífico.
6: A diretora do Departamento de Biocombustíveis do Ministério de Minas e Energia, Lorena Mendes de Souza, destaca que o uso de biocombustíveis reduz impactos ambientais e movimenta toda uma indústria nacional criada em torno das produções de etanol e biodiesel.
8: Eles são uma das principais ferramentas que a gente tem para reduzir emissões de gases de efeito estufa. Mas, na verdade, eles acabam fazendo muito mais do que isso. Fortalecem a segurança energética, a segurança do abastecimento, acaba gerando emprego, renda, desenvolvimento em todas as regiões do país.
6: No Brasil, a Agência Nacional do Petróleo, Gás Natural e Biocombustíveis, ANP, é o órgão responsável por definir as especificações dos combustíveis e também por fiscalizar a qualidade de toda a cadeia de abastecimento. O consumidor também pode contribuir para a identificação de possíveis irregularidades, fazendo denúncias no telefone da ANP, o 0800-970-0267. Reportagem Luana Karen.
2: Atenção, pescadores artesanais de todo o país. Foi ampliado o prazo para solicitar o seguro defeso.
1: Agora, os trabalhadores podem fazer o pedido entre 30 dias, pedido 30 dias antes e até 90 dias depois do início do período de restrição da pesca. A mudança busca facilitar o acesso e garantir o benefício a quem tem direito.
2: O período é marcado pela pausa temporária na pesca para proteger a reprodução dos animais.
1: Além do novo prazo, o INSS confirmou o pagamento do quarto lote do seguro defeso para mais de 21 mil pescadores.
2: Os depósitos acontecem entre os dias 13 e 17 de outubro. Para consultar a data exata da liberação, o trabalhador deve acessar o aplicativo da carteira de trabalho digital.
1: Se preferir, a consulta também pode ser feita pelo telefone pela central Alô Trabalho, no número 158.
2: Quem trabalha por conta própria encontra no acesso a novos clientes a oportunidade de aumentar a renda dos pequenos negócios.
1: E na Semana do Empreendedor, uma ferramenta gratuita conecta prestadores de serviço a demandas de órgãos públicos. É a plataforma Contrata Mais Brasil.
2: E ainda tem a possibilidade de crédito e renegociação de dívidas para pequenos empresários. Confira na reportagem.
9: Quem trabalha por conta própria sabe. Encontrar um novo cliente pode fazer diferença no fim do mês. Assim foi com Gutenberg, que presta serviços gerais em Pernambuco e conseguiu uma oportunidade de trabalho em um posto de saúde no Recife. A contratação aconteceu por meio do Contrata Mais Brasil, plataforma que aproxima pequenos negócios de órgãos públicos e envia ao empreendedor, pelo WhatsApp, avisos sobre oportunidades de contratação de acordo com a atividade e o município.
10: Eu identifiquei uma demanda que eu poderia realizar o serviço. Contactei o gerente, realizei a visita técnica. No outro dia já fui contratado, que foi para troca de película fumê, para colocar nas janelas do posto de saúde. Emiti a nota fiscal e o gerente já realizou o pagamento no Pix.
9: Desde o ano passado, o Contrata Mais Brasil registrou 68 milhões de reais em contratos firmados. Atualmente, há 602 oportunidades disponíveis para prestação de serviços. Nesta Semana do Empreendedor, marcada pelo Dia do Empreendedor, no último dia 5, a experiência de Gutenberg mostra como o acesso a oportunidades pode abrir caminho para quem já está pronto para trabalhar. Mas quem trabalha por conta própria também precisa de apoio para organizar o negócio. Sobre esses serviços, fala o ministro do Empreendedorismo, da Microempresa e da Empresa de Pequeno Porte, Paulo Henrique Pereira.
11: Quando um pequeno negócio consegue chegar a um novo cliente, isso pode representar mais renda, mais trabalho e uma oportunidade de crescimento. E hoje, já existem ferramentas disponíveis para ampliar essas possibilidades e também facilitar o acesso a crédito e outros serviços importantes para quem empreende.
9: Entre essas opções estão o Procred 360, linha de crédito para MEIs e microempresas, e o Desenrola MEI, voltado à renegociação de dívidas. Para conhecer essas e outras opções, basta acessar o portal do empreendedor no endereço gov.br/empreendedor. Reportagem Andressa Conde.
1: Segunda-feira é Dia das Crianças e quem vai comprar os presentes nesse final de semana precisa ficar atento com a qualidade dos brinquedos.
2: Desde setembro, o Inmetro tem realizado operações de fiscalização em todos os estados para averiguar se os produtos atendem aos requisitos técnicos e de segurança antes de chegar ao consumidor, inclusive nas vendas pela internet.
1: Confira os cuidados que você deve ter na hora das compras, na reportagem de Márcia Fernandes.
12: Na hora de escolher o brinquedo ideal para o Dia das Crianças, tem gente que leva em conta se o objeto vai ser divertido, se vai agradar o presenteado, mas é preciso ter atenção na escolha. Segundo o Inmetro, um dos cuidados importantes é observar o selo que indica se o presente corresponde à idade da criança. É preciso observar também se há peças pequenas ou produtos tóxicos na composição. Valnei Cunha é chefe da divisão de fiscalização do Inmetro. Ele explica que uma das principais medidas que deve ser tomadas é verificar se ele possui o selo de identificação da conformidade do Inmetro.
13: Quando um produto ele é certificado pelo Inmetro, ele obrigatoriamente vai passar por vários ensaios, vários testes, para que possa caracterizar a segurança do uso desse produto.
12: O Inmetro destaca que é preciso ter cuidado também com os chamados squishes e slimes, brinquedos macios que muitas vezes imitam alimentos e possuem texturas atraentes. Diferente do que muitas vezes é divulgado nas redes sociais, esses materiais não podem ser aquecidos no micro-ondas, forno ou outras fontes de calor. Vale também a regra que deve ser seguida na escolha de qualquer brinquedo: observar a procedência, a faixa etária e as informações de segurança, como o selo. É o que aponta Valnei Cunha do Inmetro.
13: Quando você tem um brinquedo, ele apresenta o selo do Inmetro, o Inmetro está atestando que ele passou por vários ensaios para mostrar a qualidade e a segurança no uso daquele produto.
12: Outra dica importante é comprar sempre no mercado formal, evitando camelôs e feiras, um cuidado que o aposentado Antônio Elcio faz questão de tomar.
14: Eu compro sempre na loja, que é mais seguro, né? A gente vê cedo de metro, vê tudo, né?
12: Daniel Carnaúba é diretor do Departamento de Proteção e Defesa do Consumidor. Ele destaca que o consumidor pode procurar órgãos competentes no caso de comprar um produto falsificado.
15: Primeiro, fazer uma reclamação direta para a loja ou para o site aonde ele adquiriu. É importante também que o consumidor reporte esse caso para os órgãos de defesa do consumidor, fazer uma denúncia para os PROCONs.
12: Empresas e estabelecimentos que comercializam produtos não regulamentados estão sujeitos a penalidades. Se o consumidor identificar um brinquedo falsificado ou sem o selo do Inmetro à venda, pode comunicar o caso à ouvidoria do Inmetro pelo telefone 0800 285 1818. Reportagem Márcia Fernandes.
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2: Imagine fazer uma viagem e ao invés de se hospedar em um quarto, você vai ficar numa cabine. Os corredores ganham outro nome, são decks. E pelas janelas do Hotel Flutuante, uma cidade diferente da costa brasileira no horizonte.
1: É chegada a temporada de cruzeiros, que vai de outubro a abril do ano que vem.
2: Os navios podem chegar a receber mais de 6 mil passageiros em uma só viagem.
1: A previsão dessa temporada é de mais de 830 mil leitos com diferentes roteiros.
2: E quem já viveu a experiência garante. Além da estrutura de lazer a bordo, viajar de cruzeiro é a oportunidade de conhecer vários destinos sem precisar desfazer as malas a cada parada.
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18: Mais de 7 mil quilômetros do território brasileiro são banhados pelo mar, formando praias paradisíacas e paisagens de tirar o fôlego. E já que estamos falando de mar, que tal viajar por ele? No mês de outubro, abre oficialmente a temporada de cruzeiros no Brasil. Até abril, estão previstos 8 navios que vão oferecer 187 roteiros e 675 escalas. Os dados do Ministério do Turismo mostram um aumento de 24% em relação à temporada anterior. Viajar por diferentes destinos sem trocar de hotel, carregar malas ou abrir mão do lazer. Essa opção tem atraído cada vez mais gente e de todas as idades. É o que conta o Daniel Marrocos, especialista no segmento.
19: O melhor custo-benefício dentro de uma viagem, você já inclui alimentação, hospedagem, deslocamento, todo entretenimento. Então, dentro de um pagamento só, a gente consegue englobar todos os serviços. Acaba sendo muito prático e econômico.
18: Há quem avalie o cruzeiro como um resort flutuante. A bordo, os passageiros encontram piscinas, restaurantes, além de shows e festas. E uma viagem de cruzeiro também pode ter um significado especial. Para além do turismo, a experiência pode realizar um sonho. O Raimundo Feitosa embarcou no cruzeiro temático do cantor Roberto Carlos. Fã do músico, ele já repetiu a viagem, mas na segunda vez fez uma surpresa para a esposa.
20: Achei que ia sair do navio, ela olhou para minha cara assim e disse, o que nós vamos fazer aqui? Eu disse, te acorda, mulher, nós estamos no navio de novo. Ela disse, eu não acredito. Aí foi uma emoção, tipo assim, resumindo, principalmente quem nasceu aqui no Aço, interior e tal, poxa, passar 5 dias no cruzeiro do Roberto Carlos é como se estivesse no paraíso, como se estivesse no céu, né?
21: Eu te amo.
18: Além da estrutura de lazer, a possibilidade de conhecer várias cidades durante uma mesma viagem também atrai passageiros. O navio segue o roteiro previsto, enquanto os viajantes podem desembarcar para conhecer os destinos e retornar à mesma cabine no fim do passeio. A Lilian Feitosa também é fã desse tipo de turismo. Ela gosta do conforto de não precisar desfazer as malas cada vez que o navio atraca em uma nova cidade.
22: As paisagens são lindas, né? A gente pode conhecer vários locais sem você ter necessariamente que se hospedar naquele local. Você pode passar o dia, muitas vezes até 2 dias. Então é muito bom, é muito bacana. Eu acho assim, eu sou uma entusiasta de cruzeiros.
18: E para quem pensa em embarcar, a dica é comparar os roteiros, verificar quais serviços estão incluídos no pacote e calcular os gastos extras, como bebidas, excursões e outras atividades cobradas à parte. Assim, dá para escolher a viagem que combina com o orçamento e aproveitar a experiência de conhecer novos destinos sem precisar trocar de hotel a cada parada e curtir muito a vista do nosso delicioso litoral brasileiro. Eu sou a Raquel Mariano e até a próxima viagem.
23: Semana que vem, do alto mar, nós vamos direto para as serras de Minas Gerais.
2: A gente celebra o Dia do Patrimônio Cultural e Material, instituído pela Unesco, para falar de uma iguaria que está na mesa de muitos brasileiros, o queijo Minas.
23: Então, prepare o paladar e acompanhe A Voz pelo Brasil.
2: Essas foram as notícias do governo federal.
23: Uma realização da Secretaria de Comunicação Social da Presidência da República.
2: Com produção da empresa Brasil de Comunicação.
23: Fique agora com as notícias do Poder Judiciário e do Congresso Nacional. Boa noite.
2: Lembrando que segunda-feira, feriado nacional, não tem A Voz do Brasil. A gente volta na terça-feira. Boa noite, bom feriado.
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26: Presidente do STF, do CNJ, defende fortalecimento da magistratura e preservação das garantias constitucionais.
27: STJ define critérios para penhora de salário por dívidas não alimentares.
26: Parceria entre TSE e MEC vai levar educação política para as escolas brasileiras.
27: Boa noite, eu sou Marcela Luiz.
26: E eu sou Walter Lima.
27: O presidente do Supremo Tribunal Federal e do Conselho Nacional de Justiça, ministro Edson Fachin, participou nesta sexta-feira do encerramento da 22ª reunião do Conselho Nacional de Presidentes de Tribunais de Justiça, CONSEPRE. O evento ocorreu no Tribunal de Justiça do Paraná, em Curitiba.
26: Na ocasião, o ministro Fachin afirmou que a modernização do judiciário deve conciliar eficiência, independência judicial e respeito à Constituição. O ministro defendeu o fortalecimento da magistratura e a preservação das garantias constitucionais.
0: valorizar a magistratura com transparência e sobre regras bem informadas, não se trata de defender corporações, trata-se sim de defender a qualidade da jurisdição, que é cidadã e que o cidadão recebe.
27: Fachin destacou várias medidas adotadas para fortalecer o sistema de justiça, como o grupo de trabalho coordenado pelo desembargador Francisco de Oliveira Neto, para analisar propostas legislativas relacionadas à remuneração da magistratura.
26: O presidente do STF do CNJ também ressaltou o projeto de modernização do sistema de justiça, conduzido pelo Centro de Estudos Constitucionais do Supremo. A iniciativa reúne contribuições de 87 instituições para a formulação de propostas de aprimoramento do judiciário.
27: STJ decide que, em casos excepcionais, salários e outras verbas remuneratórias podem ser penhorados para pagar dívidas não alimentares, independentemente do valor recebido pelo devedor.
26: O entendimento foi firmado em recurso repetitivo. Fátima Uchoa.
3: A tese definida servirá para orientar juízes e tribunais de todo o país na análise de casos com a mesma questão jurídica. Ainda segundo o STJ, a penhora só será permitida quando frustrados outros meios de cobrança e, mesmo assim, deve sempre preservar o mínimo necessário para o sustento do devedor e da família dele. O relator ministro Raul Araújo afirmou que a obrigação de provar o comprometimento do sustento digno é do próprio devedor, que detém maior possibilidade de apresentar em juízo informações sobre despesas essenciais como moradia, alimentação, educação e saúde.
27: O Tribunal Superior Eleitoral e o Ministério da Educação fecharam uma parceria para levar educação política e o direito da cidadania às escolas.
26: O assunto passou a ser obrigatório na educação básica depois de uma mudança na Lei de Diretrizes e Bases da Educação Nacional, aprovada em julho. Vitor Struck.
4: O presidente do TSE, ministro Cássio Nunes Marques, e o ministro da Educação, Leonardo Barchini, firmaram um compromisso de parceria para levar a educação política e o direito da cidadania às escolas de todo o Brasil. Os dois órgãos irão definir como esses conteúdos vão ser trabalhados. Temas como a história do voto e como as eleições acontecem devem entrar em discussão. O TSE vai fornecer material didático e indicar especialistas para apoiar professores e estudantes.
27: O Brasil tem 1.650.000 crianças e adolescentes em situação de trabalho infantil.
26: A Justiça do Trabalho está atenta e atua para combater esse tipo de exploração. Simone Moura.
5: A lei proíbe o trabalho antes dos 16 anos, exceto como aprendiz a partir dos 14. Os últimos dados do IBGE apontam mais de 500.000 de crianças e adolescentes nas piores formas de trabalho infantil, como as que oferecem riscos à saúde e ao desenvolvimento. Por isso, o TST e o Conselho Superior da Justiça do Trabalho reforçam a prevenção e o combate ao trabalho infantil em todo o país.
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27: Uma boa noite
26: e um bom fim de semana.
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7: Eu sou Paula Groba.
8: E eu sou Humberto Pinheiro.
7: E estes são os destaques de hoje do Jornal do Senado, que começa agora.
8: Votação em segundo turno da PEC sobre fim da escala 6x1 pode ter calendário acelerado.
7: Senado fica sem representantes da Constituinte pela primeira vez desde 1988.
8: Senadores discutem se suspensão de salário de agente público afastado por violência contra a mulher é constitucional.
9: Boa noite.
10: Boa noite.
9: O fim da escala 6x1, que pode garantir mais dias de descanso aos trabalhadores, avança no Senado.
10: Os senadores realizaram a terceira sessão de discussão da proposta em primeiro turno. E o calendário de votação em segundo turno pode ser acelerado. Repórter Pedro Pincer.
11: As duas últimas sessões devem ocorrer na próxima semana, quando também é esperada a votação em primeiro turno. A votação em segundo turno depende da aprovação de um requerimento de calendário especial, mais curto, que está sendo elaborado pela liderança do governo no Senado. O documento está em fase final de coleta de assinaturas e deverá ser apresentado na próxima semana. A líder do governo, Tereza Leitão, do PT de Pernambuco, acertou com o presidente da Casa, Davi Alcolumbre, que vai encaminhar o pedido. Ele disse que vai enviar o requerimento para votação no plenário logo que o receber. Se aprovado, o calendário especial poderá permitir a votação da PEC em dois turnos na mesma semana. Para o senador Paulo Paim, do PT do Rio Grande do Sul, o Senado deveria aprovar o texto por unanimidade. Segundo ele, nenhum parlamentar deveria querer ter no currículo um voto contra a redução da jornada.
12: Não podemos aceitar que alguém passe a vida inteira trabalhando 6 dias e descansando 1 dia. Chegou a hora da mudança. Não podemos aceitar jornadas que afastem pais, mães, filhos, netos e bisnetos. Não podemos aceitar que o trabalhador chegue à aposentadoria doente, cansado, sem forças para aproveitar a vida.
11: O MAPEC precisa ter ao menos 3/5 dos votos favoráveis nas duas votações, o que representa o apoio de pelo menos 49 senadores.
9: A senadora Zenaide Maia, do PSD do Rio Grande do Norte, também se manifestou a favor da redução da jornada de trabalho, que, segundo ela, é especialmente importante para as mães solo. De acordo com a parlamentar, essas mulheres precisam conciliar o trabalho, a educação dos filhos e a responsabilidade pelo sustento da família.
10: Ao citar que algumas empresas já adotam voluntariamente a jornada de 40 horas semanais, Zenaide Maia ressaltou que o fim da escala 6x1 também pode estimular o consumo, pois trabalhadores com mais tempo disponível teriam melhores condições de participar da economia.
13: Nós temos no Brasil 10 milhões e 300 mil mulheres que são mães solo, ou seja, cuida dos seus filhos sozinhas. Essa mulher só tem um domingo para olhar seus filhos, para fazer sua feira. Adoece qualquer ser humano normal, mentalmente, exaustivamente.
9: Na mesma linha, a senadora Leane Lemos, do PSB do Distrito Federal, afirmou que 57% das pessoas que seriam beneficiadas pela redução da jornada de trabalho são mulheres, que também enfrentam jornadas de trabalho doméstico e de cuidados com a família. De acordo com a parlamentar, desde 1935, a Organização Internacional do Trabalho fala em 40 horas como a carga ideal a ser alcançada por todos os países. Segundo ela, atualmente 50% dos países já adotam essa carga horária semanal.
10: Para Leane Lemos, a redução da jornada não significa necessariamente queda de produtividade e acrescentou ainda que há uma tendência mundial de buscar maior equilíbrio entre a vida profissional e a pessoal. Na avaliação da senadora, o fim da escala 6x1 pode beneficiar principalmente trabalhadores de menor escolaridade e em situação de maior vulnerabilidade.
14: Os mais afetados são aqueles que têm menor escolaridade, maior vulnerabilidade, analfabetos e pessoas com ensino fundamental incompleto. 91% das pessoas trabalham mais do que 40 horas semanais nessas condições.
9: Um projeto em análise no Senado prevê a suspensão da remuneração de agente público afastado por violência contra a mulher.
10: O texto está pronto para votação na Comissão de Direitos Humanos, mas o relator considera que a medida pode ser inconstitucional. A reportagem é de Luísa Mello.
15: A proposta do senador Nelsinho Trade, do PSD do Mato Grosso do Sul, inclui a suspensão de salário de agente público enquanto estiver afastado por violência doméstica contra a mulher. O texto muda a Lei Maria da Penha com o objetivo de ampliar a proteção de mulheres vítimas de violência. A senadora Damaris Alves, do Republicanos do Distrito Federal, disse em plenário que é preciso revisar as políticas públicas de proteção feminina.
1: Nós temos mecanismo de defesa, proteção, e nós não estamos dando conta. O que está acontecendo? Nós vamos ter que parar tudo e a gente vai ter que rever a violência contra a mulher no Brasil.
15: A proposta está pronta para votação na Comissão de Direitos Humanos. O relator, Sargento Reginauro, do PSDB do Ceará, apresentou em setembro um parecer pela rejeição porque a considera inconstitucional. Segundo ele, seria uma espécie de punição antes da sentença definitiva.
7: A geração de parlamentares que ajudou a escrever a Constituição Brasileira de 1988 não terá mais representantes no Senado a partir de 2027.
16: A mudança marca uma transição histórica na casa, que pela primeira vez desde a promulgação da Carta, não contará com nenhum constituinte entre seus integrantes. Repórter Rodrigo Rezende.
17: Depois de quase 40 anos da promulgação da Constituição Cidadã, em 1988, pela primeira vez em 2027, o Senado não terá entre seus integrantes pelo menos um representante que participou da Assembleia Constituinte na década de 80. O senador Renan Calheiros, do MDB de Alagoas, era um dos integrantes daquele colegiado, mas perdeu a eleição para Arthur Lira, do PP, e Marina JHC, do PSDB. Outro constituinte que deixa o Congresso a partir de 2027 é o senador Paulo Paim, do PT do Rio Grande do Sul. Ele não disputou as eleições de 2026. Paim destaca que a constituinte foi um dos marcos de sua carreira política.
18: Por decisão de um Congresso de Trabalhadores, liguei deputado federal constituinte. Escolhi um para ser o deputado federal constituinte. Eu fui eleito pelo Rio Grande do Sul. Depois de 40 anos, deixarei o Congresso.
17: No caso da Câmara dos Deputados, apenas um representante da Constituinte de 1988 conseguiu mandato a partir de 2027. É o deputado federal Sérgio Brito, do PSD da Bahia.
19: Eleições 2026.
7: Quem não votou no primeiro turno e ainda não justificou tem até o dia 3 de dezembro para regularizar a situação. O pedido pode ser feito pelo aplicativo e-título, pelo autoatendimento eleitoral, na internet ou presencialmente em qualquer cartório eleitoral. É necessário apresentar documento que comprove o motivo da ausência.
16: Quem não justificar ou não pagar a multa fica com o título irregular e pode ter restrições, como a impossibilidade de obter passaporte, tomar posse em concurso público e renovar matrícula em instituição pública de ensino. A multa é de R$3,51 por turno não votado. Quem não votar no segundo turno terá até 8 de janeiro de 2027 para justificar a ausência. Edição de Paula Groba e trabalhos técnicos de Eliseu Caires, o Jornal do Senado fica por aqui. Acompanhe agora as notícias do Tribunal de Contas da União e da Câmara dos Deputados. Boa noite.
7: Uma boa noite e um bom fim de semana.
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20: Estão abertas as inscrições para a última edição do ano do Diálogo Público, promovido pelo Tribunal de Contas da União. 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
21: Plenário pode criar assentamentos agrícolas nas periferias das cidades.
22: Outubro Rosa alerta sobre prevenção e tratamento do câncer de mama.
21: Comissão aprova pena maior para feminicídio em situações específicas. Música.
0: Boa noite. A Comissão de Constituição e Justiça aprovou o aumento da punição para feminicídio em determinadas situações. O objetivo é modernizar a legislação para não dar chance de o criminoso receber uma pena mais leve. Quem tem os detalhes é a repórter Paula Bittar.
2: A Comissão de Constituição e Justiça da Câmara aprovou uma proposta que prevê o aumento de pena para o crime de feminicídio em determinadas situações. O feminicídio é o assassinato de mulheres no contexto de violência doméstica ou por discriminação por elas serem mulheres. A versão aprovada pela CCJ foi um texto apresentado pela relatora, deputada Laura Carneiro, do PSD do Rio de Janeiro. O original, da deputada Érica Hilton, do PSOL de São Paulo, torna mais rigorosa a punição para quem agredir mulheres com o objetivo de causar lesões, mutilações ou traumas em áreas como rosto, pescoço, cabeça, seios e genitália. Mas Laura Carneiro argumentou que o Código Penal já prevê como circunstâncias agravantes o motivo fútil ou torpe, o emprego de tortura ou outro meio cruel e a prática de violência contra a mulher. Isso já abrangeria o objetivo do projeto, segundo ela. O texto apresentado por Carneiro, segundo a relatora, busca modernizar a legislação, fazendo com que o feminicídio passe a ter total consonância com o crime de homicídio de mesma natureza, não deixando nenhuma brecha legal que possa resultar numa punição mais leve ao criminoso.
3: Boa parte dessas situações cruéis e covardes já encontram amparo e punição severa nas agravantes gerais, nas qualificadoras do nosso Código Penal, na Lei Maria da Penha. Ou seja, o sistema jurídico já reprova duramente essa violência. Então, nós adequamos nosso relatório, mudamos um pouquinho o texto da deputada Érica Hilton para dar um recado social ainda mais firme. É o Estado endurecendo a lei para dizer que a vida, a integridade, a dignidade das mulheres brasileiras não serão toleradas se forem violadas dessa maneira.
2: De acordo com o texto aprovado, a pena para o crime de feminicídio, que atualmente é de reclusão de 20 a 40 anos, será aumentada em um terço se o crime for cometido por motivo torpe ou fútil nas dependências de instituição de ensino ou por integrante de organização criminosa ultraviolenta, grupo paramilitar ou milícia privada. Hoje, o Código Penal já prevê esse aumento quando o feminicídio for cometido em outros casos, como durante a gestação, nos 3 meses posteriores ao parto, se a vítima é a mãe ou a responsável por criança, adolescente ou pessoa com deficiência de qualquer idade, contra pessoa menor de 14 anos ou maior de 60 anos, ou em descumprimento das medidas protetivas de urgência previstas na Lei Maria da Penha, entre outros. A proposta que aumenta a pena para o crime de feminicídio em determinadas situações ainda depende de análise pelo plenário. Da Rádio Câmara de Brasília, Paula Bittar.
4: Projeto de Fausto Pinato, do União de São Paulo, cria o programa Mulher Segura para prevenir o feminicídio por meio de um sistema de alerta precoce e sigiloso. Pelo texto, familiares, vizinhos ou serviços de saúde poderão informar sinais de risco e violência doméstica antes mesmo do registro de boletim de ocorrência.
0: De acordo com Fausto Pinato, a aproximação será feita de forma discreta em locais que a vítima já frequenta, como postos de saúde ou escolas dos filhos. Ele reforça que a medida busca agir antes da tragédia, oferecendo proteção, suporte psicológico e ações de autonomia financeira para as mulheres.
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23: Segurança Pública.
24: Gilvan.
21: bancada federal do PL do Espírito Santo apresentou o projeto que aumenta as penas para o crime de estupro de vulnerável. O texto também prevê castração química como condição para benefícios na execução penal, mediante avaliação médica e decisão judicial.
6: O projeto de Gilvanda Federal também estabelece o uso de tornozeleira eletrônica por no mínimo 5 anos após a soltura de condenados por crimes sexuais. Para ele, a medida reforça a segurança de crianças e adolescentes, mantendo o devido processo legal.
21: Projeto de Pinheirinho, do PP de Minas Gerais, torna obrigatória a realização de campanhas educativas permanentes nas escolas públicas e privadas sobre a prevenção da violência contra crianças e adolescentes. O deputado propõe foco especial no mês do Maio Laranja, com orientações para cada faixa etária.
6: Pinheirinho avalia que as denúncias são subnotificadas porque a maioria dos abusos acontece dentro do ambiente familiar. Ele reforça que a escola é essencial na identificação precoce dessas situações e defende a capacitação dos educadores para reconhecer sinais de violência.
21: Daniel Freitas, do PL de Santa Catarina, defende a aprovação da proposta que reorganiza o sistema de segurança pública para ampliar a integração entre União, Estados, Distrito Federal Federal e municípios. O texto que cria o Sistema Único de Segurança Pública foi aprovado pela Câmara e está em análise no Senado.
6: Daniel Freitas entende que a medida pode tornar mais eficiente o enfrentamento ao crime organizado, com o planejamento conjunto e o compartilhamento de informações entre os órgãos de segurança das 3 esferas de poder.
21: Jadiel Alencar, do Republicanos do Piauí, apresentou o projeto que obriga provedores de serviços digitais a comunicar às autoridades situações que indiquem risco concreto e grave à vida ou à integridade física. A medida alcança também informações de sistemas de inteligência artificial.
6: Segundo Jadiel Alencar, a proposta determina que situações de risco identificadas pelas plataformas sejam analisadas por uma pessoa antes da comunicação às autoridades. Ele aponta que o objetivo é prevenir ameaças, mas sem permitir vigilância generalizada ou decisões baseadas apenas em sistemas automatizados.
21: Transportes. A Comissão de Viação e Transportes aprovou a remarcação gratuita de exames e aulas para tirar a carteira de motorista. A repórter Raquel Kewi nos conta como deve funcionar.
8: No processo de tirar a carteira de motorista, as aulas práticas e os exames são presenciais. Quando o aluno fica doente, é possível justificar, mas é necessário pagar a taxa para refazer o exame. Por situações como essa, a Comissão de Viação e Transportes aprovou o projeto de lei da deputada Benedita da Silva, do PT do Rio de Janeiro, que busca gratuidade para remarcar exames e aulas desde que o aluno apresente a justificativa médica em até 5 dias úteis. O objetivo é garantir o direito dos alunos que precisarem se ausentar por motivos médicos. O projeto foi aprovado com alterações feitas pelo deputado Beto Preto, do PSD do Paraná, que afirma a necessidade dos exames e aulas gratuitas.
12: Há uma completa pertinência daqueles alunos que, eventualmente, nos cursos de formação de condutor, eventualmente fiquem doentes ou não possam comparecer, que eles, de alguma forma, possam ressarcir essas aulas sem a necessidade de pagamento de novos volumes financeiros.
8: As regras para habilitação mudaram em 2026. Atualmente, as aulas teóricas são obrigatórias, mesmo que o curso teórico possa ser feito online. Já as aulas práticas e os exames são feitos de forma presencial, como o de aptidão física e mental, a avaliação psicológica, o exame teórico e o prático. Agora, o projeto será analisado pela Comissão de Constituição e Justiça e, caso aprovado, será encaminhado ao Senado. Da Rádio Câmara de Brasília, Raquel Kewi.
23: Consumidor.
6: Áureo Ribeiro, do Solidariedade do Rio de Janeiro, defende a criação do rótulo digital acessível em embalagens de produtos de consumo contínuo. Segundo o deputado, a ideia é incluir um QR Code nas embalagens para direcionar o consumidor a uma página com a íntegra das informações do rótulo.
21: Áureo Ribeiro acrescenta que a ferramenta permite o uso de recursos como leitura por voz e ajuste de fonte e contraste no celular, o que, segundo ele, beneficia beneficia idosos e pessoas com deficiência visual. Para o deputado, a novidade garante autonomia nas compras.
9: Celso Russomano, do Republicanos de São Paulo, apresentou o projeto que obriga fabricantes a produzir papel higiênico capaz de se dissolver rapidamente em contato com a água. O objetivo é facilitar o descarte pelo vaso sanitário sem causar entupimentos nas tubulações e redes de esgoto.
21: Pela proposta, o papel higiênico terá de se desfazer na água em até 30 segundos depois da descarga. Celso Russomano avalia que a medida pode reduzir o volume de resíduos enviados à coleta de lixo e aos aterros sanitários.
23: Previdência.
9: Diego Andrade, do PSD de Minas Gerais, é autor da proposta que permite a manutenção temporária do Bolsa Família para quem conseguir emprego com carteira assinada e renda de até 3 salários mínimos. A ideia é facilitar a entrada desses beneficiários no mercado de trabalho.
21: Diego Andrade argumenta que a medida reduz o receio de perder o benefício ao aceitar um emprego formal. Pelo projeto, o empregador deve informar a contratação aos sistemas oficiais e depositar o valor correspondente ao benefício durante o período previsto na proposta.
23: Saúde.
9: A campanha Outubro Rosa já está em curso em todo o país para conscientizar a população sobre a importância da prevenção e do tratamento precoce do câncer de mama e de colo de útero.
21: A repórter Silvia Munhato ouviu a procuradora adjunta da Secretaria da Mulher da Câmara sobre os desafios de levar assistência às mais de 78 mil mulheres que devem ser diagnosticadas com câncer de mama somente neste ano.
11: Outubro é o mês de conscientização sobre a prevenção e tratamento do câncer de mama e também do câncer de colo de útero. É o Outubro Rosa. A deputada Flávia Moraes, do MDB de Goiás, procuradora adjunta da Secretaria da Mulher da Câmara dos Deputados, afirma que já ocorreram muitos avanços na legislação, como a fixação de prazo de 30 dias para a realização de exames após a consulta inicial e de 60 dias para o início do tratamento de qualquer tipo de câncer após o diagnóstico. Flávia Moraes citou as projeções do Instituto Nacional de Câncer para o câncer de mama no triênio 2026-2028.
13: A previsão do INCA para esse ano é de mais de 78 mil novos casos no Brasil. No meu estado de Goiás, mais 2.150 casos, novos casos também. Então, a gente tem uma preocupação muito grande de poder ter esse diagnóstico precoce.
11: A deputada explicou a importância da prevenção para as mulheres e para o Sistema Único de Saúde.
13: Quando o paciente é diagnosticado no estágio mais avançado, o custo para o sistema é muito maior. E o que a gente tem hoje é mais de 50% dos diagnósticos são tardios. Então a gente precisa investir na prevenção. O colo de útero também é outro tipo de câncer. Tem uma janela de mais de 5 anos. Então é possível que esse paciente, se ele fizer de 2 anos em 2 anos a prevenção bem feita, ele dificilmente vai ter essa lesão avançando para um câncer.
11: Flávia Moraes disse que ainda há muito o que fazer, porque muitos estados não têm conseguido cumprir os prazos legais. Da Rádio Câmara de Brasília, Silvia Munhato.
9: Antônio Andrade, do PSDB do Tocantins, votou favorável ao projeto aprovado no Congresso e transformado em lei, que permite manter em 2026 incentivos tributários destinados a ações de combate ao câncer e de atendimento às pessoas com deficiência.
21: A proposta inclui as medidas entre os casos que ficam fora das limitações fiscais previstas. Antônio Andrade explica que, pelo texto, os incentivos poderão financiar ações de prevenção e tratamento do câncer, além de serviços de habilitação e reabilitação de pessoas com deficiência.
9: Raimundo Santos, do PSD do Pará, propõe a criação da Carteira Nacional de Identificação da Pessoa com Fibromialgia. A ideia é agilizar a comprovação da condição de saúde e reduzir a necessidade de apresentar laudos médicos repetidamente.
21: Raimundo Santos ressalta que, pela proposta, a carteira pode ser emitida em formato físico ou digital. Segundo o parlamentar, a medida também visa facilitar o acesso a serviços e políticas públicas, sem criar benefícios ou alterar direitos já previstos em lei.
23: Votação.
9: Os
1: deputados podem incluir na pauta de votações o projeto que cria assentamentos agrícolas nas periferias das grandes cidades. A reportagem é de Antônio Vital.
10: Ganhou regime de urgência e pode ser votado a qualquer momento no plenário da Câmara, projeto que prevê a criação de assentamentos nas periferias das cidades, entre a zona urbana e rural, regiões conhecidas como áreas periurbanas. A proposta cria um programa de regularização de imóveis rurais localizados em áreas de transição entre o campo e a cidade, com foco na produção familiar de alimentos e no abastecimento local. O programa tem o objetivo de beneficiar famílias em situação de vulnerabilidade social, agricultores sem terras, trabalhadores rurais, mulheres chefes de família e jovens vocacionados para o trabalho no campo. De acordo com o projeto, a intenção é aproximar a produção familiar dos mercados consumidores, reduzir custos logísticos e fortalecer feiras livres, mercados locais e programas públicos de compras de alimentos produzidos pela agricultura familiar. De acordo com um dos autores da proposta, o deputado João Daniel, do PT de Sergipe, a legislação atual não tem normas específicas para assentamentos em áreas de transição urbano-rural, regiões que reúnem condições favoráveis à produção de alimentos frescos e de ciclo curto, mas sofrem pressão da especulação imobiliária e ocupação desordenada. Para João Daniel, a ausência de regularização desse tipo de ocupação impede políticas públicas voltadas para essas populações.
14: É um projeto que trata de cuidar de populações que estão em áreas públicas federais, estaduais, municipais ou mesmo em áreas privadas, como em muitas grandes cidades estão lá há décadas e não conseguem implementar nenhuma política porque não tem a sua regularização.
10: O regime de urgência para a proposta foi aprovado de maneira simbólica pelo plenário da Câmara, mas foi criticado por deputados da oposição. Para o deputado general Girão, do PL do Rio Grande do Norte, é preciso cautela em relação à regularização de áreas já ocupadas.
15: Nós precisamos ser conscientes em relação a toda e qualquer regularização fundiária. E esta, em especial, ela pode prever algumas situações que ainda não foram bem estudadas aqui pelos deputados. E em função disso daí, nós insistimos de que não merece ter urgência um PL com essa situação. Qualquer tipo de regularização fundiária tem que obedecer a princípios legais.
10: Com regime de urgência, o projeto que previa a criação de assentamentos nas periferias das cidades, entre a zona urbana e rural, pode ser votado diretamente no plenário da Câmara, sem passar pela análise das comissões permanentes da Casa. Da Rádio Câmara, de Brasília, Antônio Vital.
24: Economia.
4: Sônia Guajajara, do PSOL de São Paulo, é favorável à ampliação do acesso de povos indígenas, quilombolas e ciganos ao crédito do Fundo de Terras e da Reforma Agrária para a compra de imóveis rurais. O texto permite ainda o uso da renda familiar no cálculo do financiamento.
1: Sônia Guajajara argumenta que a medida corrige uma lacuna na legislação e amplia o acesso dessas comunidades às políticas públicas de crédito fundiário. Segundo ela, a proposta contribui para reduzir conflitos por terra, fortalecer a organização coletiva e preservar tradições culturais.
4: Luciano Vieira, do PSDB do Rio de Janeiro, apresentou projeto que separa, no cálculo do imposto de renda, os ganhos entre aposentadoria e rendimentos do trabalho. O deputado quer evitar que a soma das rendas leve a uma faixa mais alta de tributação.
1: Pela proposta, cada tipo de rendimento terá suas próprias faixas de isenção, deduções e alíquotas. Luciano Vieira assinala que a mudança reduz a carga tributária sobre aposentados e pensionistas que continuam exercendo atividade remunerada.
4: Miguel Lombardi, do PL de São Paulo, apoia a medida que eleva para R$130 mil o limite de faturamento anual do microempreendedor individual. O texto também permite que o MEI tenha até 2 empregados, desde que cada um receba pelo menos o salário mínimo ou o piso da categoria.
1: A mudança amplia a possibilidade de pequenos negócios permanecerem no regime do MEI, mesmo com um faturamento maior. Nos casos de afastamento legal de um ou dos 2 empregados, a proposta de Miguel Lombardi ainda autoriza a contratação de substitutos enquanto durar o afastamento.
4: Termina agora o Jornal Câmara dos Deputados, produzido pela Rádio Câmara, com trabalhos técnicos de Wellington Teles e apresentação de Luciana Vieira e Val Monteiro. Boa noite.
1: A Voz do Brasil volta na terça-feira. Um bom final de semana e um bom feriado para você.
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chateou no Brasil. Hoje é dia 31 de dezembro. Logo, logo, novo ano vai chegar. Viva o ano novo!

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4: 00:04.
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0: 5h51 na nossa manhã, 5h51, você em sintonia com a Matelli nos 87.9, de muita alegria e emoção. E até às 8, moda boa demais da conta, você com a gente no 996661699, também o 3535-1699. Você já chegou daquele jeito, né, vô? Inclusive já separou as coisas para fazer o café e tudo mais. Te contar, viu? O homem tá acelerado hoje mesmo. Que isso, senhor? Isso tudo é por causa do feriado? É, mas tem que ter cuidado, que o senhor não falha no feriado, não, hein?
1: Bom dia! Você tá bom?
0: Bom demais, graças a Deus. 5h51, você que está aí acompanhando em todos os bairros, as comunidades rurais. É, seguimos aí até às 8 com as melhores músicas pra você.
1: Oi, tá na hora. Levanta dessa cama aí, senão o balde d'água vai descer, viu?
0: O problema é a pessoa gostar de um balde d'água, hein? Nesse calor, hein, ô vô? 5h52, bom dia.

0: Senhor, no início desse dia, venho pedir saúde, força, paz e sabedoria. Quero olhar hoje o mundo com olhos cheios de amor. Ser paciente, compreensivo, manso e prudente. Ver além das aparências teus filhos, como tu mesmo os vês. E assim, não ver senão o bem em cada um. Fecha-me os ouvidos de toda calúnia. Guarda minha língua de toda maldade. Que só de bênçãos se enche o meu espírito. Que eu seja tão bondoso e alegre que todos os que se aproximarem de mim sintam a tua presença. Reveste-me de tua beleza, Senhor, que no decurso desse dia eu te revele a todos. Amém. Deus e Senhor nosso, sabemos que através do nosso trabalho ajudamos a construir o teu reino. Faze que neste dia trabalhemos consciente de que estamos colaborando contigo na tua obra e possamos um dia receber a recompensa que esperamos de tua bondade. Por Cristo nosso Senhor. Amém.
1: Ó Maria Santíssima, que em vossa imagem milagrosa de Aparecida espalhais inúmeros benefícios sobre o Brasil, eu, embora indigno de pertencer ao número dos vossos servos, mas desejando participar dos benefícios da vossa misericórdia, prostrado a vossos pés, consagro-vos o entendimento para que sempre pense no amor que mereceis. Consagro-vos a língua para que sempre vos louve e propague a vossa devoção. Consagro-vos o coração para que depois de Deus vos ame sobre todas as coisas. Recebei-nos, ó Rainha incomparável, o ditoso número dos vossos servos. Acolhei-nos debaixo da vossa proteção. Socorrei-nos em nossas necessidades espirituais e temporais, e sobretudo na hora da nossa morte. Abençoai-nos, ó Mãe Celestial, e com vossa poderosa intercessão, fortalecei-nos em nossa fraqueza, a fim de que, servindo-vos fielmente nesta vida, possamos louvar-vos, amar-vos e render-vos graças no céu.

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9: 6 e 6, tudo igual, 6 e 6 aqui nas ondas da Matéria, neste dia 10 de outubro. Eu vou-se embora, né? É sabadão, rapaz. Vamos juntos até as 8 horas da manhã. Daqui a pouquinho tem o horário eleitoral às 7. Às 7, então, temos o horário eleitoral. E agradecendo a sua companhia, hoje é Dia Nacional dos Veteranos da Marinha. É dia também nacional de luta contra a violência à mulher. Roda boa sempre, um abraço aqui para a Sônia. Alô, Sônia, amiga Sônia, tá no Mangabeiras. O amigo Antônio Ailton, lá no Central. O Adilson Vô, tá participando aí com a gente. Aciona aí o nosso WhatsApp, 996661699.
10: Tudo bem?
9: Bom demais.
10: O outro lado da cidade, Guilherme Santiago.
9: Opa, essa moda é boa. Um abraço aí para o Adilson, a Eunice, no Nossa Senhora do Rosário.

0: tava ali balançando o esqueleto.
1: Ah, deu pra perceber que o senhor tava dando uma chacoalhada, hein, senhor? Bom dia agora, 6:19.

0: Teodoro Sampaio, meu piqui de Goiás. Ainda Tonico e Tinoco, Moreninha Linda, Ataíde, Alexandre, Sol, Trapaixão. Agora 6h21 na nossa manhã de sábado.
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1: 6h25, manhã de sábado. Você que está aí tomando aquele cafezinho, acompanhando moda boa demais, pode ter certeza que é ótimo ter a sua companhia.
2: Ei, tem bom demais da conta, senhor.
1: Embora, né, ovô? Lembrando que daqui a pouquinho tem aí o horário eleitoral. Agora é 6h26. Ele Silva e Zé Goiano.

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0: E o Negro Solimões, com Chitãozinho Chororó, Deixei de Ser Cowboy por Ela, ainda Roberta Miranda, São Tantas Coisas, João Neto e Frederico, Eduardo Costa, Vou Tomar um Pingão. 6h38.
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0: Agora 6h42, 6h42 na nossa manhã de sábado. Alô, Nico Ferrugem, bom dia. Tem a Zorita acompanhando nossa programação. Vamos abraçar aqui também o nosso amigo Chico. Ô Chico, tá sumido, rapaz? Que cadê o Chico, ô vô? Que vai ter que, o vô vai ter que virar detetive pra buscar onde é que tá o nosso amigo Chico. Eita, nós, hein?
14: É um caboclo jeitado demais.
0: Demais da conta. 6h43, ô vô, tá com a gente lá também, o nosso amigo Rogério.
14: E o café? Já tá pronto?
0: Ah, dizer que o café tá no jeito, tá prontinho. Inclusive, hoje é dizer que tá de folga, né? Tá só na boa hoje. Vamos abraçar aqui também o... 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Um abraço lá para a Ju e o Aristeu. Os amigos do Posto Neblina Dourada, bom dia, 6h44.

0: Quem que é essa sirigaita?
1: Sei lá.
0: Tá de casa com ela? Jura? Quer que uma cobra te pica se estiver mentindo? Uma cobra cascavel?
1: Ô, Su, será que não dá pra você arrumar uma cobra mais mansa, não? Cascavel, Deus me livre desse trem, Su.
2: Bom dia, agora é 6h50.
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som do Edson Hudson com Rabo de Saia, ainda de Paulo e Paulino com Garça Branca, Delay Dorivan Aconteceu Comigo. A gente dá aquela pausa agora. É, daqui a pouquinho, às 7, tem o horário eleitoral aqui na nossa programação. E às 7h10, voltamos com mais músicas para você no nosso Manhã Sertaneja.

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9: Sete e quinze na nossa manhã, 7h15, deixa eu agradecer aqui, ó, a companhia da Gisele, no Nossa Senhora do Rosário, acompanhando aí o nosso Manhã Sertaneja, bom dia. Vanusa tá em Juatuba, Magda em Azurita, bom dia. É, agradecendo aqui, ó, a nossa amiga Taninha, bom dia Taninha da Rede, abraçando os amigos lá de Queiroz, Juvercino, Marlene, Chiquinho, Raimunda, os amigos aí de Queiroz acompanhando a nossa programação, o meu abraço, e essa moda é boa, viu? Vamos separar aqui, já separa aí a música pedida pela amiga Taninha, lá do Vista Alegre, oferecendo para os amigos lá da comunidade de Queiroz. Chitãozinho Chororó daqui a pouquinho. Agora tem mensagem do além, Milionário José Rico, 716.
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Família Eduardo aqui pra você na nossa manhã de sábado, ainda o som do Nando Moreno com Rio Negro e Solimões. Felipe Falcão aqui pra você com a música Parar de Beber Pinga, nós não para, né, ô? É um perigo danado, hein, senhor? Ei, ai, ai, viu? Ótimo dia pra Divina, tá acompanhando o nosso programa, tudo de bom. Dona Maria, sua Alenir lá na Toca do Coati. Ô, vô, vamos agradecer aqui, ó, a companhia da Laila e também o Júnior, o pai aí da Laila, o Júnior. Vai ouvir então o Panda 732.

0: 7h35. Vovô, vamos ficar só na pinga mesmo, né? Acompanhar o panda não dá não, rapaz. O homem é bruto no gole, viu? O panda, eu vou te falar, viu? Aí gosta, viu? Perigoso, né, ô vô? Não dá pra acompanhar ele não, hein, rapaz?
1: É difícil demais dar conta.
0: 7h36. Alô, Jonathan, Nossa Senhora do Rosário, bom dia.

0: sertaneja é bom demais da conta, uai.
1: 7h38, bom dia a Maria Custódia, a Toca do Vista Alegre. Meu abraço aí pra Dona Maria Solenir na Toca do Coati.

0: 7h41 nas ondas da Mateli. Solevante Solene com Arapuca. Conferindo 7h41.
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0: 7h46, que nível, hein, meu amigo Márcio Canuto? Ô, Márcio, senta aí, ó, deixa, vamos prosear aqui, rapaz. É que não é sempre que a gente encontra aí o Márcio, né? Então a gente tem que colocar a prosa em dia. Quem deu, enrolou e tudo aí, meu amigo? Embolou o meio de campo aí? Ai, ai, ai. Não pode embolar o meio de campo, não, senão o caboclo na hora do futebol aí é desando o coador tudo, rapaz. Ei, ai, ai, só. Aí, tá no jeito? Chegou?
1: Chegou, bom dia, Denilson Santos. Bom dia a toda a audiência da Rádio Martelo FM.
0: Como é que tá as modas, meu amigo? Ô,
1: Denilson, que calor é esse, meu amigo?
0: Ah, mas é um sol pra cada pessoa, né?
1: Tá difícil, não tá?
0: Meu Deus do céu. Tal do El Niño, né? É, o bicho é danado,
1: turma,
0: hein?
1: Turma desmatando aí.
0: Aí você vê, o sul...
1: fogo, né?
0: O
1: ontem sul... começou aqui também, viu?
0: Não, mas isso
1: aí galera já... colocando fogo aí.
0: É, ô, gente, não pode fala, fazer né? Uns negócios desses, não, gente. Colocar fogo? Mas coloca aquele fogo que você tá de olho, né? Por exemplo, o pessoal tem a mania de no quintal, ah, vou limpar o quintal, coloca fogo. Mas coloca fogo você lá perto, olhando, porque se der algum pepino, você já corre com a água e apaga ali,
1: pois
0: né,
1: a situação. E assim, Denilson, quem mais sofre nessa época, né, com a baixa umidade do ar aí, são as crianças, os idosos, isso. O pessoal que tá hospitalizado, pessoal com, né, problemas respiratórios. Vamos pensar um pouquinho, gente. A gente não tá aqui, né, pra criticar ninguém, não, mas vamos pensar, né? Se colocar no lugar dos outros, né, Denilson?
0: É porque verdade.
1: Não é fácil, não. O tempo tá seco demais, né?
0: Daqui a pouco a gente tá entrando naquele danado do clima do deserto, né? Que aí baixa pra abaixo de 30.
1: Isso.
0: Aí é clima de deserto, né?
1: Pois é, aí fica mais complicado não, ainda, né, Denilson?
0: Então é aquele negócio, é beber muito líquido. Não é pinga, não, viu? O caboclo fala assim, ó, o Denilson falou pra me beber líquido. O caboclo vai, entra na pinga.
1: Vamos explicar pra turma direitinho aqui, Denilson.
0: Na cerveja, é água, na viu? Caipirinha, não, gente. É água.
1: Não resolve, não, é não, água.
0: É água, um tem suquinho.
1: Que
0: água.
1: Tem que ser.
0: Um suquinho e tudo mais. Tem vai lá no varejão lá, pega aquela sacola grande lá de laranja, faz aquele suco de laranja.
1: Isso aí, ó.
0: Aí fica bom, viu?
1: Desse jeito.
0: Aí o negócio, mas não mistura pinga, né, não,
1: senão não desanda. Não pode.
0: Senão desanda, tem tudo.
1: Não pode, não. Tem que ser aquela que o cara fala assim, ó, leva o pacotão de laranja, o pacotão doce, de laranja. Ô, Denilson, o que nós estamos arrumando aqui no seu programa, meu amigo? Que bagunça!
0: Ei,
1: cheguei e foi bagunçando o negócio.
0: Não, mas a gente gosta é assim, meu amigo. É o famoso bagunçado e tem gerência.
1: Aí sim.
0: O negócio é assim.
1: É isso.
0: Ô, Mar, satisfação, viu? Tá batendo esse papo aqui, que a gente encontra pouco durante a semana.
1: É, cara, a gente fica nessa correria aí, na estrada também, né? Estamos rodando aí pros quatro cantos de Minas Gerais.
0: Tá, um dia o Mar está lá em São Gotardo, depois vai pra Perdões, depois vai pra. Esse final de semana então tá de boa.
1: Não, hoje estamos por aqui.
0: É, aí semana que vem volta tudo de novo, né?
1: E acaba que a gente encontra pouco mesmo, né, Denilson? Mas é sempre um prazer bater esse papo com você aqui.
0: A gente fica feliz demais da conta. Ô, mas vou deixar aqui agora a última aqui. O nosso amigo Paulo Melo tá lá ligadinho.
1: Ah, Paulão acordou cedo, né?
0: Não, hoje ele acordou tarde.
1: Acordou tarde?
0: É, porque tem dia que ele acorda mais cedo pra ele bater na porta pra acordar o padeiro, né?
1: Mas não é possível.
0: É ele que acorda o padeiro.
1: É o Paulo Melo que acorda o padeiro.
0: Isso, ele chega lá e fala assim, não, a primeira fornada de pão... É dele. quentinho.
1: Paulo Melo tá acordando o galo pra cantar também.
0: Tá, aí é bruto. Hoje não, hoje já tá.
1: Hoje tá de folga.
0: Hoje já tá de boa. Hoje já deu fogo pro padeiro, né, na verdade.
1: Paulo Melo, um abraço pra você aí, viu, meu amigo?
0: Fica ligado aí, Paulo Melo. Daqui a pouquinho tem o Eu, Você e o Rei Roberto Carlos. O Jonathan tá lá ligado com a gente também. Manda um abraço aí pro Canuto.
1: Ó, o Jonathan pega Canuto. Serviço, viu? É.
0: ô Jonathan, você fica ligado aí que já tem o Rei Roberto Carlos. Hoje é com o Canuto, viu? Ô Canuto, vou despedindo então, deixando aqui a última aqui, inclusive o Paulo Melo.
1: Vamos
0: tá
1: lá.
0: Aí ligado com a gente, na sequência o Genigeno. Eu, você e o Rei Roberto Carlos, então, hoje com o Márcio Canuto.
1: Tamo por cá, né? Você tá despedindo da gente aqui, mas pra quem não sabe, gente, o Denilson Santos trabalha quase que 24 horas também.
0: Só falta isso.
1: Ele tá indo pro segundo tempo, viu? Ele não tá de folga, não. Não,
0: eu vou acelerar ali agora, homem, que tem o Viação Itaúna pra pegar, né?
1: O homem é pressão, viu?
0: Aí a gente já acelera lá pra Itaúna pro segundo tempo,
1: né? É isso daí, Denilson. Isso.
0: Ô Márcio, um abraço então.
1: Outro.
0: Fica com Deus, abraço, meu amigo.
1: Ótimo bom trabalho.
0: Final de semana e bom segundo tempo, né? Obrigado. E tudo de bom aí pra você. Excelente programação. Agora vai até meio-dia, né?
1: Vamos até o meio-dia.
0: Bom demais. E meio-dia tem o horário eleitoral também, né?
1: Ai, ai, ai.
0: É, rapaz.
1: Meu Deus do céu.
0: Meio-dia tem.
1: Aí, ó.
0: 7h51, Márcio. Um abraço, viu?
1: Outro.
0: Tchau, tchau. Tchau. Tá aí. Irmãs Galvão, pra gente fechar então na sequência o Geno e Geno.

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1: Fiquem com Deus e qualquer dia muito breve voltaremos. Fiquem com Deus.
2: Tchau, gente.
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3: Bom dia, que alegria estar aqui com vocês neste sabadão pra gente curtir junto uma hora com o rei Roberto Carlos, né? Uma responsabilidade imensa tá aqui no horário do nosso querido Marlon Guimarães hoje, que deu, foi dar uma descansada, né? Mas a gente vai fazer aqui de tudo para atender à altura, né? O pedido de vocês com muito carinho. Com muita satisfação, vamos juntos, aumente o volume, vamos viajar no tempo, no Calhambeque do Rei. Começando ao som de Roberto Carlos, a montanha, pedido do meu amigo Sérgio, do Centro. Alô Sérgio, um forte abraço.
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Rei Roberto Carlos, o terço, pedido do meu amigo Paulo Melo, oferecendo aí pro Vinícius companheiro, pro seu Américo, pra Sônia, pra Eunice, pro Nico, pro Jonathan e pra gente aqui, né, pra toda a equipe da Rádio Matéria FM. E a gente agora vai atender o pedido aqui da Taninha do Vista Alegre, ó, oferecendo aqui pra pessoal dos Queiroz, o Jovercino, a Marlene, o Chiquinho, a Raimunda, é, pessoal todo, né, ligadinho nos Queiroz, e a Taninha oferecendo pra vocês Rei Roberto Carlos, Águia Dourada.

0: você ouviu Nossa Senhora, Rei Roberto Carlos, pedido do meu amigo Jonathan, e a gente vai atendendo os pedidos aqui. Daqui a pouquinho eu tô de volta, logo depois dos comerciais. 8 horas e 22 minutos, 8 e 22.
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0: De volta com o pedido do Vinícius Companheiro, oferecendo pro Júnior Tunai, pro Tilu e pro Paulo Melo, Roberto Carlos, caminhoneiro.

0: você.
1: Como é grande o meu amor por você. Pedido da Simone, oferecendo aí pra tia Nega, pra todas as suas amigas, pros netos dela também, né, Simone? E pros filhos em especial aí, pra Cíntia, né, Simone? Que tá fazendo aniversário, tá soprando velinhas. Ô, Cíntia, parabéns, viu? Tudo de bom. Ô, Simone, vai ter aquela fumacinha ou não vai, hein?
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1: Pedido da minha amiga Ziza do Imperatriz, Roberto Carlos. Quero me casar contigo.

0: Roberto Carlos, Força Estranha, pedido do meu amigo Júnior Tunai, oferecendo pro Vinícius Companheiro e também pra Duda, lá no Serra Verde. 8 horas e 43 minutos, 8h43. 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
0: De volta com o pedido do meu amigo Américo Nunes. Roberto Carlos, o rei, custe o que custar.

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1: Atendendo o pedido do meu amigo Isaías, oferecendo aí pro Sebastião Porteiro e pra Margarida, lá no bairro Imperatriz, né? O casal de luxo, Roberto Carlos, Lady Laura.

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1: Atendendo o pedido triplo do meu amigo Seu Américo do Centro, a Márcia também e a Fabiana, Roberto Carlos, todas as Nossas Senhoras.

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1: Pedido do meu amigo Edmar Miné e também da minha amiga Edna Ramírez, Roberto Carlos. 100, 150, 200 por hora.
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Roberto Carlos, o Divan, oferecimento aí do meu amigo Rony Almeida, a todo o pessoal do Condomínio Almeida Guimarães, né? Ó, e também a Idélia Rios, né? Lá do Vale do Jequitinhonha, oferecendo aí pra sua irmã Michele e o marido dela, né? O cunhado aí da Idélia, o Carlinho, né? Oferecendo também pra sua mãe Aurenice e pra sua tia, pro seu tio Nilson e pra sua tia Marlene. Ô Idélia, obrigado pela audiência, obrigado pelo carinho, viu? E ó, a saideira de hoje do Rei Roberto Carlos é um oferecimento da Sofia. É, vocês estão chique, hein? A Sofia tá oferecendo aí pra todos os nossos ouvintes da Rádio Martelli FM e também, né, em especial aí, pra Jamile. A saideira de hoje, Roberto Carlos, Amor Sem Limites, oferecimento da Sofia pra Jamile e pra todos os ouvintes da Rádio Martelli FM.

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2: Bom dia, sábado de manhã tem um ritmo diferente, né? É tempo de desacelerar, respirar fundo e curtir as pequenas coisas. Que bom ter você aí do outro lado do rádio. Pegue seu café, abra a janela e sinta-se em casa. Está no ar o nosso Passatempo.
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0: 9h20 e o Rony Almeida tá com o pezinho na areia, né, Rony Almeida? Só tomando uma cervejinha gelada, ouvindo a Matéria FM. 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
0: Pedido do Paulo Melo, oferecendo aí pra Grazi, pra Dani, pra Débora, pra Vitória, pro Lohan e todos do restaurante Seu Sabor.
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0: sábado à noite tudo pode mudar, né? Muita coisa pode acontecer e, ó, sabadão é dia de curtir, né? Dia de namorar, dia de reunir os amigos, a família, é dia de fazer aquele churrascão. Sábado à noite tudo muda, né? Final de semana é animação, é hora de curtir. A semana passou, né? Você cumpriu a sua missão, é hora de descansar, de curtir e recarregar as energias para a próxima semana que vem aí, né? 9 horas e 43 minutos, 9 e 43.
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0: 9:54, 9:54.
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Sabadão diferente, sabadão animado demais, né? Hoje diferente, porque o nosso querido Marlon hoje tá descansando, né? E eu tô por cá, mas ó, tentando levar o programa no mesmo nível dentro do Marlon, porque o Marlon é diferenciado, né? E a gente tá aqui junto com você, vamos que vamos!

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4: TV Evangelizar, sinal digital em todo o país, em várias cidades, canal aberto, pelo YouTube, Padre Manzotti Oficial, e pelos aplicativos da Associação Evangelizar é Preciso, e todas as plataformas digitais. Você sabe, juntos, todos os dias nesta Experiência de Deus. Não é um programa de entretenimento, não é um programa musical, não é um programa qualquer, é um programa, uma hora de oração, uma hora mergulhando nos apelos de Deus. Por isso Nosso Senhor disse, onde dois ou três estiverem reunidos em meu nome, estarei no meio deles. Então nós estamos reunidos em nome do Pai, do Filho e do Espírito Santo. Amém. Naquele tempo, enquanto Jesus falava, uma mulher levantou a voz no meio da multidão e disse: feliz o ventre que te trouxe e os seios que te amamentaram. Jesus respondeu: muito mais felizes são aqueles que ouvem a palavra de Deus e a põem em prática. O Evangelho alarga a própria compreensão sobre Nossa Senhora. Se num primeiro momento alguém possa interpretar erroneamente como um desrespeito à mãe, não. Maria grande, Maria é sem dúvida a nossa advogada. E hoje no Evangelho Jesus a enaltece, porque antes de ser mãe ela foi serva. Ela se colocou a serviço do Senhor. Eis aqui a serva do Senhor, faça-se em mim segundo a vossa palavra. Portanto, diga para mim, quem pode ser mais feliz do que Maria, porque foi a primeira que acreditou? Como é bom ter fé, gente. Eu fico a pensar o que é uma vida sem fé em Deus. Então, vamos pedir: Senhor, eu tenho fé, mas aumente a minha fé. Eu creio neste Deus do impossível, mas quero crer mais. Ele fez o Eu olho, Senhor, para as Tuas grandes ações. O mar se abriu à Tua palavra. Davi teve uma força extraordinária porque foi Tua vontade. Deus nunca falha. Nós falhamos, Deus nunca. Então eu digo, eu estou pronto para o novo que farás em mim, Senhor. Olha que forte. Eu estou pronto para o novo que virá. Eu quero acreditar mais e mais, Senhor. Deus está trabalhando, realizando milagre neste lugar. Então, você está limpando a casa. Eu peço a tua atenção. Reze agora. Você está aí varrendo as folhas que caíram nesta noite. Eu quero que você reze agora. E diga, Senhor, eu estou com um filho, uma filha, que está precisando de uma intervenção divina. Você não nem acredita, mas Deus está preparando hoje um milagre na vida desta pessoa. Você está doentinho, doentinha. Você mal conseguiu levantar para poder tomar o café. Peça a Deus, me cure. Cure-me dessa enfermidade, o Senhor. Eu confio. Eu confio, Senhor, que o que os médicos dizem não é a última palavra. Não é a última palavra, Senhor. A última palavra é a Tua, o médico dos médicos. Você que está aí com a mangueira lavando, é com você mesmo. Você está com uma angústia tão grande no peito, um problema que está vivendo dentro da tua casa. Fale com Deus agora. Jesus, eu creio que estás trazendo uma perspectiva de solução, de algo que só Deus pode fazer. Neste caso, só Jesus na causa, só Deus na causa para resolver. E Deus está tomando esta causa, e você vai testemunhar que hoje Deus falou com você. Então vamos juntos, vamos juntos rezar. Vai rezando, vai pedindo, vai clamando. E agora nós vamos proclamar o nome de Jesus. Só preciso acreditar, Senhor. E eu creio. E eu confio, Senhor, que Deus está trabalhando. Mais um dia sem álcool. Mais um dia sem as drogas. Mais um dia sem o cigarro. Tenha coragem de dizer isso, mas hoje, Senhor, eu creio nisso, Senhor. Eu confio nisso, Senhor. Eu espero. Jesus, o teu nome tem poder. E eu vou deixar que isso ecoe, Jesus, pelas tuas santas chagas dolorosas e gloriosas. Eu peço essa graça, Senhor. Só preciso acreditar e eu creio. Só preciso confiar e eu confio. O médico dos médicos é que tem a última palavra. Todos, tudo está contra, mas Deus fará o melhor. Tudo está para dar errado, mas Deus mostrará uma saída. Todos dizem algo, mas a última palavra é de Deus. Nós só começamos o programa. Ainda temos muito. Partilha de vida, leitura orante. Que tal você trazer mais um ouvinte pelo rádio, mais uma pessoa pela televisão, pelo YouTube, Padre Manzotti? Lembre-se, nós estamos em plena novena de Nossa Senhora Aparecida e é o sexto dia. Volte comigo.
5: Estou tomando Viso Sottarelli.
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0: O médico disse que foi um AVC muito perigoso, que costuma matar as pessoas.
1: Meu Deus.
0: Mas eu não tive nenhuma sequela. Graças a Jesus da Santa Chave,
1: Amém.
0: São Pedro Petrocina e Nossa Senhora. E os dois outros é do meu irmão Rosair. Um, ele trabalha em lavoura e ele entrou num trator que pesa 1.000 toneladas e tava com os aparamentos. E nele mexeu, o trator tombou em cima dele. Os colegas ficaram sem ação porque achavam que ele estava morto. Quando essa ele saiu ileso, sem nenhum arranhão. E o outro, ele foi apanhar milho no milharal junto com o neto dele para fazer pamonha. E aí uma jararaca o picou, mas ela não injetou o seu veneno todo. A médica falou que ele era um guerreiro. Porque eu sempre rezo a Jesus da Santa Chaga, São Pio de Petrofina, para proteger minha família e converter. Graça alcançada
1: graça
0: é graça que... testemunhada. Toco sino, sacristão.
1: Rosélia, só fazendo uma correção, já foi a novena de São Pio, mas eu sempre estou falando de São Pio. Rosélia, que testemunha, hein? Caiu um caminhão de tora em cima, uma jararaca morder, meu Deus do céu. Não é por acaso, Rosélia. Nós, Jesus das Santas Chagas que você reza, São Pio de Pietrelcina, que é o intercessor da obra evangelizar, é preciso. É, realmente, lamento muito que em Goiânia não tenhamos rádio, mas é por isso que eu tenho insistido em baixar o aplicativo no seu celular para poder acompanhar. Louvado seja Deus, Rosélia, de Goiânia, Goiás, Dom João Justino de Medeiros Silva, arquidiocese de Goiânia, Humberto. Que a paz de Jesus esteja com você, Humberto.
2: Bom dia, Padre, sua benção.
1: Deus o abençoe. De onde você fala, Humberto?
2: Eu falo da zona rural, município de Lagoa de Pedra, Rio Grande do Norte, capital é Natal.
1: Meu abraço, Lagoa de Pedras, Rio Grande do Norte. E como é que você me acompanha ali na zona rural?
2: Eu, aqui, graças a Deus, é refleto de opções. Tem a Rádio 98.
1: Verdade.
2: Tem a TV Evangelizar, canal 329.
1: Certo.
2: E tem o YouTube.
1: Isso aí, é uma fartura. Louvado seja Deus. Diga lá, Humberto.
2: Padre, a gente estamos assim, passando aqui uma decepção meia grande, porque meus pais já estão um pouco doentes, já minha mãe tirou um tumor no intestino. Meu pai também tem 6 cirurgias no rosto de sinal do câncer de pele.
1: Você?
2: Não, meu pai.
1: Teu pai, tá, teu pai.
2: É, meu pai e minha mãe.
1: E mãe tem tumor no intestino e teu pai fez a cirurgia de câncer no rosto, entendi.
2: Isso. Aí assim, só quem mora na terra aqui junto dele sou eu.
1: Entendi.
2: Os outros irmãos meus moram tudo mais distante.
1: Entendi.
2: Aí só quem fica nos pés dele, cuidando deles, é eu e uma irmã minha que ela mora em Natal.
1: Entendi.
2: E os outros é tudo virando as costas.
1: Eita.
2: Aí fica assim, como eu dependo da agricultura, eu tenho que trabalhar na agricultura, porque eu não tenho outro meio de vida aqui, a não ser agricultura.
1: Sim.
2: Aí fica aquele desgaste, né, pra mim.
1: Claro.
2: Porque eu tenho que trabalhar e ao mesmo tempo
1: cuidar dos pais.
2: Correr atrás de carro. E o pior, correr atrás de carro na Secretaria de Saúde da cidade, que da onde eu moro para a cidade é 6 quilômetros.
1: Misericórdia, filho, é difícil, hein? Difícil.
2: É.
1: De onde você mora até a cidade, para a cidade levar para outro lugar também, né?
2: Para levar para Natal, que é a capital, que é onde tem o hospital de referência.
1: Entendi, filho.
2: Aí fica assim, esse desgaste, né? Eu vendo os pais nessa situação e eles me afastando, né?
1: É. Bom,
2: e sobrecarregando eu e minha irmã.
1: Fica aí o apelo. Humberto, você já tentou conversar com seus irmãos que eles podiam revezar?
2: É, padre, mas eles não querem acordo, não. Não tem acordo, não. Não querem, não.
1: Entendi. Então, Humberto, como é que é o nome da sua irmã?
2: É Ivoneide.
1: Eu vou dizer uma coisa para você. Você tentou pedir a eles ajuda e disseram não. Humberto, que você e Ivoneide faça tudo possível com muito carinho e paciência. Ofereça esse sacrifício para Deus. E não é em vão.

0: Esse carinho que você tem, esse zelo que você tem para com seus pais, não é em vão. Aquele mandamento do Senhor, honrar pai e mãe, você está levando a sério, tua irmã está levando a sério. Tristes são eles que estão virando as costas. Mas faça com carinho tudo o que é possível. Nem tudo você vai conseguir fazer, mas faça o que você pode. Porque depois, você pode ter certeza, você ficará com uma paz interior muito grande. Entendeu?
1: Entendi. Aí, padre, eu sou associado.
0: Ô, filho, muito obrigado. Deus abençoe pela sua generosidade.
1: Já recebeu do meu jornal aqui no Correio da Cidade, aí eu vou pegar.
0: Entendi.
1: E recebi agora aquela formazinha da campanha de Jesus da Santa Chaga.
0: Ah, eu tô com uma aqui na mão que eu não deixei levar embora, não. E você gostou da flâmulazinha de Jesus da Santa Chaga?
1: Ah, eu adorei, botei na minha gaveta lá de roupa e tá lá na gaveta.
0: Que bom, filho, que bom. Humberto, eu sinto...
1: Peço oração.
0: Claro, eu sinto por você estar sozinho com a sua irmã, mas lamento pelos seus irmãos que viraram as costas. Mas Deus vai te dar força, porque você está fazendo o que é certo. Você quer pedir oração para quem, filho?
1: Eu, para minha mãe.
0: Como é que é o nome?
1: Maria.
0: Maria.
1: Tá. Para minha irmã, que é Ivoneide.
0: Tá.
1: E para meu pai, que é Severino.
0: Severino. E vamos
1: pra
0: rezar.
1: Para minha esposa, que é Lucineide.
0: Lucineide. E ela te apoia pelo jeito, né?
1: É. E meu filho, que é Albert.
0: Alberto?
1: Albert.
0: Albert. E vamos rezar indiretamente pelos seus irmãos, que Deus toque o coração para depois não ficarem com remorso. Porque virar as costas para um pai e uma mãe, no mínimo, é um remorso que vem depois. E depois não tem mais jeito. Que Deus te dê muita força, viu, Humberto?
1: É oração também para um padrinho meu, que é padre, que ele está em Maceió.
0: Como é que é o nome dele?
1: É Freitone. Eu, com certeza ele está ouvindo, que ele ouve seu programa todos os dias.
0: Frei o quê?
1: Freitone.
0: Freitone, meu grande abraço, que Deus abençoe e reze muito abençoando seu afilhado aí, Humberto, que Deus abençoe. Meu abraço, Humberto, Lagoa de Pedras, no interior, e fica aí o apelo, gente, não vire as costas para os pais, principalmente, já diz lá, honrar pai e mãe, e cuidar deles quando a idade é avançada e a doença chega. Rio Grande do Norte, como ele disse, tem o YouTube, Parabólica Digital 329. Lá também nos transmite a Rádio 98 FM. E tem várias emissoras ali, Rádio Rural, que é da obra de Maria. E quero saudar Dom João Santos Cardoso, da Arquidiocese de Natal. E você percebeu? Apesar de toda a dificuldade do Humberto, é associado. Que tal você fazer como ele? Veja, não é por acaso que eu sempre digo, são as pessoas mais simples que mais colaboram. Que Deus abençoe você, Humberto. Que tal você, no intervalo, se tornar um associado? Ligue 0800 410 6060 41 3221 6060. Eu volto com a leitura orante. Volte comigo. E lembrando que toda a leitura orante, ela fica disponível depois. Tem 10 da manhã, reprise 10 da noite, e vai para o YouTube Padre Manzotti, onde tem a leitura orante do dia. Eu volto já, volte comigo.
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0: Filhos queridos, povo amado de Deus, hoje nós vamos nos debruçar mais uma vez e sem pressa sobre o profeta Eliseu. E depois vamos para outros profetas, mas sem pressa. E eu digo para você, você está gostando da leitura orante? Partilhe conosco, 41-3221-6060. Escute.
1: Aqui é a Maria Clara de Impuras. Ô,
0: Maria Clara.
1: Da Ceará. Queria deixar meu testemunho sobre a leitura orante de hoje. São Paulo fala assim, que a comunidade deixasse um lugarzinho no coração para
0: isso.
1: Mas nessa leitura orante, o Senhor tomou para si e parou para evangelizar. Onde a gente tinha que guardar a obra evangelizar no nosso coração. Isso. E colocar a obra evangelizar também em nossas orações e o Senhor também. Que tem essa grande missão de divulgar e evangelizar a devoção de Jesus das Santas Chagas. Embora as coisas sejam bem difíceis, eu sempre faço a questão de doar um pouquinho que eu tenho, às vezes, com poucos centavinhos que me restam. Mas o que eu tenho,
0: Maria
1: eu
0: Clara.
1: Dou de muito coração. E sabe, Padre, que no meu coração sempre haverá um lugar para o Senhor.
0: Amém.
1: E também um lugar para evangelizar, que tanto bem nos faz. E os testemunhos são prova disso, que são testemunhos de cura e libertação, de vidas restauradas, vidas transformadas, de vida voltando para a casa do Pai novamente.
0: Meu Deus!
1: Gostaria muito de dizer para o Senhor que minha vida também foi transformada e restaurada por essa obra.
0: Amém.
1: Evangelizar é preciso.
0: Olha, Maria Clara, você me deixou boquiaberto. Dê um lugar no seu coração para a obra evangelizar. Inclusive, sacristão, eu vou... Não tire. Você vai fazer ecoar e segunda-feira eu vou colocar de novo. Segunda-feira, guarda para mim. Porque é algo impressionante que a Maria Clara disse. Eu tenho alguns centavinhos, mas estes centavinhos eu coloco na obra evangelizar. Por isso que nós estamos com essa ação. Qual ação, padre? Dê um lugar no seu coração para a obra evangelizar. Dê um lugar no seu coração para a obra evangelizar. Torne-se um associado da obra evangelizar, é preciso. Você me deixou sem palavras. Maria Clara de Canindé, Ceará, Rádio Aquarela FM, Dom Luiz Gonzaga Silva Pepel, Arquidiocese de Baturité. Muito forte. Bíblia aberta, cartilha de oração.
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0: E hoje nós refletimos a cura de Naamã feita pelo profeta Eliseu. Segundo Reis, capítulo 5, versículo 1. Segundo Reis, capítulo 5, versículo 1. Naamã, o comandante do exército da Síria, era muito respeitado e estimado pelo rei do seu país, porque por meio de Naamã, o Senhor Deus tinha dado a vitória ao exército dos sírios. Escute a história, história linda, toca a corneta, sacristão. Ele era um soldado valente, mas sofria de uma terrível doença de pele, era lepra. Num dos seus ataques contra Israel, os sírios haviam levado uma prisioneira, uma menina israelita que ficou sendo escrava da mulher de Naamã. Um dia a menina disse à patroa: veja como Deus age, através de uma prisioneira de guerra. Ela foi empregada de Naamã. Ela viu que o patrão estava com lepra e disse à patroa: eu gostaria que o meu patrão fosse falar com o profeta que mora na Samaria, pois ele o curaria da doença. Então Naamã foi falar com o rei e contou o que a menina tinha dito, e o rei ordenou: vai falar com o rei de Israel, entregue a carta a ele. Então Naamã saiu levando 350 quilos de prata, 70 quilos de ouro, 10 mudas de roupas finas. A carta que ele levava dizia assim: esta carta é para apresentar Naamã, que é meu oficial, e eu quero que você o cure. Quando o rei de Israel leu a carta, rasgou sua roupa em sinal de medo e exclamou: como é que o rei da Síria quer que eu cure esse homem? Será que ele pensa que eu sou Deus e que tenho o poder de dar a vida ou tirá-la? Ele está querendo briga? O profeta Eliseu soube o que havia acontecido e mandou dizer: porque o senhor está preocupado, meu rei. Mande esse homem que venha falar comigo e eu mostrarei o que ele há, que há um profeta em Israel. Então Naamã foi com seus cavalos e carros e parou na porta da casa de Eliseu. Eliseu mandou que o empregado saísse e dissesse que fosse se lavar 7 vezes no Rio Jordão, pois assim ficaria completamente curado de sua doença. Mas Naamã ficou zangado. Ele pensava, pelo menos o profeta devia sair falar comigo, oraria pelo Senhor, seu Deus, e que passaria a mão sobre o lugar doente e me curaria. Além disso, por acaso, o rio Abana e Farpar, em Damasco, não são melhores que qualquer rio da casa de Israel? Será que eu não poderia me lavar neles e ficaria curado? E foi embora muito bravo. Então, os seus empregados foram até o lugar onde ele estava e disseram: atenção, atenção, preste atenção. Se o profeta mandasse o senhor fazer uma coisa difícil, por acaso o senhor não faria? Então, por que o senhor não vai se lavar, como ele disse, e ficaria curado? Naamã então desceu até o rio Jordão e mergulhou 7 vezes, como Eliseu tinha dito, e ficou completamente curado. A sua carne ficou firme e sadia como uma criança. Depois ele voltou com os seus homens até o lugar onde Eliseu estava e disse: agora eu sei que no mundo inteiro não existe nenhum Deus a não ser o Deus de Israel. Aceite o meu presente, por favor. Eliseu disse: juro pelo Senhor. Atenção nesse detalhe. Versículo 16. Juro pelo Senhor, o Deus vivo, a quem sirvo, não aceitarei nenhum presente. Naamã insistiu com ele para que aceitasse, mas ele não quis. Aí Naamã disse: já que o senhor não quer aceitar meu presente, então deixe que eu leve para casa 2 mulas carregadas de terra, pois de agora em diante eu não vou oferecer sacrifício e ofertas que são completamente queimadas em nenhum Deus, a não ser a Deus o Senhor. Mas eu gostaria que ele me perdoasse uma coisa, que é a seguinte: quando eu tiver de acompanhar o meu rei ao templo de Rimon, o deus da Síria, para lhe adorar, eu vou ter que adorá-lo também. Que o Senhor Deus me perdoe por isso. Eliseu disse: adeus, boa viagem. Palavra do Senhor, graças a Deus. Padre, que texto maravilhoso! Que texto é este? Repito, 2 Reis, capítulo 5, do versículo 1 a 19. Eu li de forma rápida, um tanto dramática, porque eu queria que se pegasse o contexto todo. Entenda, e vamos relembrar. Havia este homem, que era do alto escalão do rei da Síria, que ficou sabendo através da empregada, que foi prisioneira de guerra: existe um profeta em Israel que pode curá-lo da lepra. O rei de Naamã mandou presentes, enormes presentes, e mandou uma carta ao rei de Israel: cure o meu servo. O rei ficou achando que ele queria briga. Posso eu curar uma pessoa? Tá querendo briga? Eliseu ficou sabendo e disse: meu rei, por que se preocupa? Mande que Naamã venha a mim. Mas Naamã foi até Eliseu. Mas Eliseu não foi a Naamã. Aí começa o problema. Naamã era orgulhoso. Naamã queria a cura da lepra, mas do seu jeito. Ora, o que Eliseu fez foi muito mais do que curar a lepra. Que cura foi, padre? Depois do intervalo, eu explico e rezo. Volte comigo.
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0: continuando a interpretação deste texto. Naamã foi até Eliseu, o profeta, pedindo a cura da lepra. Mas o que Eliseu oferece é algo muito maior. Naamã primeiro se sente, no mínimo, indignado. Como pode? Eu vim com uma carta do rei e este profetinha nem vem me receber? Me manda me lavar 7 vezes no Rio Jordão? Lá na minha terra tem rios melhores, mais puros. Lá eu poderia fazê-lo. Mas um servo, atenção, atenção, como é bom ter pessoas que nos aconselham para um bem. Como é importante termos amigos que nos aconselham certo. Como é bom ter pessoas do bem próximo. Porque os servos de Naamã disseram: Naamã, meu senhor, se o profeta tivesse te pedido algo impossível, você não faria? Faria. Mas só porque ele pediu uma coisa simples, se lave nas águas do Jordão, você não faz? Faça! E ele fez. E ficou curado. Mas tinha outra cura a ser curada. Havia outra doença a ser curada. Qual, padre? A fé. Ele voltou, ofereceu presentes. E aqui está a gratuidade. Eliseu não aceitou o presente, mostrando a gratuidade de Deus, que a graça não se compra, que milagre não se compra. Eliseu não aceitou de forma alguma, mesmo com a insistência. Existe um fato marcante nesse texto, eu quero ensinar para você. Naamã pediu: quero levar um punhado de terra, 2 mulas de terra. Por isso que nós temos isto da terra, terra santa. Por isso nós temos a história das relíquias, da terra santa, dos lugares santos, para que em nossa casa possamos adorar o Deus vivo. E Eliseu permite. É verdade que Naamã disse: eu terei que, quando estiver com o rei, fazer adoração ao Deus dele. Mas que Deus me perdoe, porque eu só servirei ao Senhor. E Eliseu diz: vá em paz. Quanto ensinamento, meus irmãos. Eu poderia pregar a manhã toda, mas em outra oportunidade o farei. Por ora, a cura de Naamã pelo profeta Eliseu. Esta foi a leitura orante de hoje. Amém. Tenho reprise 10 da noite. E no final da noite, entra no YouTube Padre Manzotti. Mais um grande milagre de Eliseu. Rosélia, que a paz de Jesus esteja com você. Rosélia, bom dia. Rosélia. Lília, que a paz de Jesus esteja com você, Lília. Alô?
1: Sou mesmo, padre, bom dia.
0: Eu estou falando com a Lília?
1: A Lília?
0: Lília, tá certo, a outra linha não funcionou. Então, Lília, de onde você fala, filha?
1: Eu falo da Fazenda Bela Vista, município de Amorinópolis, Goiás.
0: Gente, hoje é o dia de falar com as pessoas da zona rural. Falei lá com o Humberto de Lagoa de Prata, de Pedra, e agora de Amorinópolis. Falei certo?
1: Sim, Amorinópolis, Fazenda Bela Vista.
0: Meu abraço a todos ali, a de Bela Vista, Amorinópolis e todos que acompanham na zona rural. Como é que você me acompanha ali na Fazenda Bela Vista?
1: Pelo YouTube, padre.
0: Tá certo.
1: E pelas redes sociais.
0: Tá certo. Diga lá, minha filha, o que você quer partilhar hoje? É Goiás, né?
1: Goiás. Padre, é uma alegria falar com o senhor.
0: Pois não.
1: E ainda mais nessa véspera do dia de Nossa Senhora. Nós que convivemos aqui na zona rural de Amorinópolis, temos uma comunidade, Nossa Senhora Aparecida.
0: Segunda-feira, né? Segunda-feira, dia 12.
1: Exatamente.
0: E como é que é o nome da comunidade?
1: Nossa Senhora Aparecida.
0: Tá certo. Então, meu abraço a toda a comunidade ali, Nossa Senhora Aparecida. Fala,
1: padre,
0: Lilian.
1: Eu tenho um pedido para fazer de oração, dois pedidos, e também agradecer a Deus, né?
0: Então, conte.
1: Eu quero pedir a oração.
0: Vamos começar a agradecer? Vamos começar agradecendo?
1: Nossa, agradeço a Deus por tanto, padre, por tanto que eu posso viver 200 anos, que eu acho que eu nunca vou conseguir agradecer a Deus por tantas bênçãos.
0: Que coisa linda.
1: Pela saúde dos meus filhos, por eles crescerem em idade e graça, seguir a fé da nossa igreja, serem bons profissionais, Lucas e a Letícia,
0: certo.
1: Pela minha família, pelo meu esposo, Eliomar,
0: tá,
1: e pela vida do meu pai.
0: Amém. Fico muito feliz, que coisa boa. Olha, você usou uma palavra que eu, quando escrevo para qualquer dedicatória nos livros de criança que tem a primeira Bíblia que eu fiz para criança, eu sempre escrevo, crescer em sabedoria e graça. Isso se falou de Jesus em Lucas. Tá certo, Lídia? E agora, quais os pedidos de oração, Lídia?
1: Padre, eu gostaria de pedir oração para duas pessoas muito especiais.
0: Diga o nome.
1: Que é o meu pai Osvaldo,
0: tá.
1: E a minha madrinha, a irmã Cecília. Ela é uma freira, que ela é aposentada, ela mora aqui na nossa cidade. Ela foi pastora nossa, da nossa igreja, por muito tempo.
0: Certo.
1: E ela teve uma queda. E ela fraturou o fêmur, está em repouso, teve cirurgia, e ela tem 83 anos.
0: Tá certo, anotei aqui, irmã Cecília, que quando você falar com ela, mande um abraço a ela por mim, diga que nós vamos rezar por ela, ela que faz esse trabalho lindo, missionário, e que ela me inclua nas orações dela, por favor. Você fala para ela, Lilian?
1: Falo sim, padre. E pela saúde do meu pai. Meu pai vai fazer
0: 80
1: anos.
0: Né?
1: E ele tem lúpus, padre. Sente tantas dores nas pernas, nos pés. Mas eu creio na misericórdia de Deus.
0: Tá bom. Anotei aqui. Foi um prazer falar com você, Lília. E se possível, vou lhe pedir uma coisa. Que tal você levar uma capelinha de Jesus das Santas Chagas ali na sua comunidade?
1: Eu sou mensageira, padre.
0: Ô, mas você não me falou, meu anjo. Toca a corneta pra ela. Toca a corneta, mensageira das Santas Chagas, Lília. Que alegria.
1: E nós, aqui é nosso município, tem uma cidade, um distrito que chama Estrela d'Alva, Goiaporá, Amorinópolis e as comunidades rurais. E a gente anda nessas comunidades todas.
0: Que maravilha, meu coração se alegra, só podia ser uma mensageira da capelinha, uma pessoa tão dedicada a Deus. Deus abençoe você, Lília, Deus abençoe.
1: Amém.
0: A sua fé, quando você começou a falar e contando todas as maravilhas de Deus, você é uma mulher de Deus, que Deus abençoe a Morinópolis, a Fazenda, Bela Vista, Goiás, ela acompanha pelo aplicativo, mensageira da Capelinha de Jesus das Santas Chagas, minha saudação a São Luís do Montes Belos, Dom Lindomar Rocha Mota. 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Eu vou pro intervalo e eu volto. Nós estamos no sexto dia da novena de Nossa Senhora Aparecida. O dia é segunda-feira, mas aqui é o sexto dia. Volte comigo, nós voltamos já. Música.

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Hoje, aniversário de Dom Marian Marek Piatek, conhecido como Dom Marcos Piatek, da Diocese de Coari. Também aniversário da rádio Araguaia FM Nova Guarita, Mato Grosso, Centro Norte FM Hidrolândia, Ceará, Dracena FM Dracena, São Paulo, Expresso FM Campos Altos, Minas Gerais, RCS FM São Jorge do Oeste, Paraná. Amanhã, aniversário de Dom João Francisco Salmo, da Diocese de Novo Hamburgo, Rio Grande do Sul. A cidade de Rio Branco do Sul, Paraná, celebra 79 anos, TV Evangelizar 16.1. E também aniversário da Rádio Irmã, Liberdade FM de Riachinho, Minas Gerais. Amado povo de Deus, nós o ano que vem vamos celebrar 60 anos, Pentecostes, será em Assis e Roma. Por isso, você que só acompanha no sábado, fique sabendo. Entre em contato conosco, 41 98753-3300, ou mande um e-mail peregrinações@evangelizareprecioso.com.br. A saída é dia 6 de maio do ano que vem, mas nós fazemos todo o sul da Itália e é uma peregrinação que nunca fizemos, lugares que ainda nunca fizemos, em Palermo, onde existe Santa Rosália, onde existe a Catedral de Palermo, lindíssimo mosaico, Cefalu, missa dominical na Catedral Normanda, Siracusa, terra de Santa Luzia, onde ela foi martirizada, Basílica de Santa Luzia, Taormina. Depois nós iremos a Tirreno e a Messina, vamos a Nossa Senhora de Pompeia, no Vulcão Vesúvio, vamos à Costa Amalfitana, que é um lugar paradisíaco, Patrimônio Mundial da Unesco, e em Amalfi nós vamos na catedral onde está enterrado Santo André, isso mesmo, Catedral de Santo André, com a cripta, o túmulo do apóstolo, Ilha de Capri, e onde iremos também a Anacapri, na Igreja de São Miguel Arcanjo, em Nápoles, São Januário, depois iremos a Assis, São Francisco de Assis, Santa Clara, São Carlo Acutis, e vamos a Roma, nas Basílicas Papais, e está programado, dentro dos 60 anos da Renovação Carismática, você vai comigo, eu serei seu guia espiritual, um encontro na Paulo VI com o Papa Leão XIV, 419-8753-3300. Gente, faça um milagre em toda a minha vida e eu quero que você vá colocando e já me ajude a rezar 21 dias para o evangelizar. É preciso fortaleza inabalável, com fé a tempestade vai passar. Faça um milagre, vá colocando as suas intenções, vamos acumulando pedidos, orações, acima de tudo pedindo para Deus fazer grandes milagres como todos os anos faz. Querido povo de Deus, vamos à oração, vamos pedir por intercessão de Nossa Senhora Aparecida, a graça que tanto necessitamos. Terceiro dia, Nossa Senhora Aparecida, rogai por nós.

Ave Mãe, Nossa Senhora da Conceição Aparecida, Mãe de Deus, Rainha dos Anjos, Advogada dos Pecadores, Refúgio e Consolação dos Aflitos e Atribulados, Nossa Senhora Aparecida, cheia de poder e de bondade, lançai sobre nós um olhar favorável, para que sejamos socorridos por vós em todas as necessidades em que nos acharmos. E de modo particular hoje, nesta novena, faço o meu pedido. Qual o seu pedido? Peça, suplique. Nossa Senhora Aparecida, Padroeira do Brasil, livrai-nos de tudo que possa ofender-vos e ao vosso Santíssimo Filho, Jesus. Nossa Senhora Aparecida, preservai-nos de todos os perigos de alma e de corpo. Dirigi-nos em todos os assuntos espirituais e temporais. Livrai-nos da tentação do demônio, para que, trilhando o caminho da virtude, possamos um dia ver-vos e amar-vos na eterna glória. Nossa Senhora Aparecida, rogai por nós. Nossa Senhora Aparecida, intercedei por nós. Nossa Senhora Aparecida, fazei-nos dignos das promessas de Cristo. Amém. Eu gostaria duas coisas. Primeiro, que você ficasse atento ao Instagram, que é pelo Instagram que você vai saber os horários de missas durante a peregrinação que nós iremos transmitir no YouTube Padre Manzotti e algumas também na TV Evangelizar. Por isso, fique atento ao Instagram, que nós colocamos o dia e o horário. Segundo, você me conhece há anos e sabe, segunda-feira é feriado. Então muitos ontem saíram de viagem, outros saíram hoje aproveitando o feriado. Então, Senhor Deus, por intercessão de São Cristóvão, abençoai todos os que saíram, todos os motoristas que estão em viagem, todas as famílias, seja no trabalho, no lazer, visitando familiares. Livrai essas pessoas que estão no trânsito, nas estradas, dos assaltos, dos perigos, dos acidentes. Protegei que as famílias saiam e voltem com segurança e paz. Santo anjo da guarda, guiai os motoristas. Abençoai, Senhor, a água, a roupa dos enfermos, as fotos de família. Em nome do Pai, do Filho e do Espírito Santo. Amém. Bom final de semana e eu espero você segunda-feira aqui para o dia de Nossa Senhora Aparecida. Evangelizar é preciso!

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6: 11:04, 11:04. É hora de mandar um alôzão aqui pra Liliane da Vila Suzana. Um alô pro Jonathan, Nossa Senhora do Rosário. Paulo Melo, no Vale Verde. A minha amiga Orlândia, em Azurita. O Rony Almeida, que tá curtindo uma praia, né? A Maria Custódia Tuca, lá do Vista Alegre. A Edna Ramires, do Nossa Senhora do Rosário. A Fabiana, no Mangabeiras. O Vinícius Companheiro, no Centro. A Idélia Rios, no Vale do Jequitinhonha. O Júnior Tunai ligado também, a Maria Lúcia, o Aristeu da Bom Sabor Bolos Caseiros, o Isaías Teixeira no bairro Imperatriz, a Simone no Consenza, a minha amiga Nega do Telecena no Consenza também, a Fatinha no Consenza, a Márcia no bairro Santa Luzia, o meu amigo Américo Nunes, o Edmar Miné no Consenza também ligado, a Taninha no Vista Alegre, o Antônio Pintinho no Centro, o Sérgio do Depósito no Centro, a Narcisa no bairro Imperatriz, toda a galera ligadinha no nosso Passatempo.
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6: Atendendo o pedido da Liliane da Vila Suzana, Chitãozinho e Chororó, Seu Amor é Minha Estrada.
7: Fala,

0: 11:21, deixa eu mandar um abraço aqui pro Marquinho também, tá me ouvindo, né? O Marquinho tá ligadinho comigo. Ô Marquinho, você tá por onde com esse DDD 22 aí, hein? Fala comigo, meu filho. E o Paulo Melo tá falando que já pode decretar final de semana. Ô Paulo Melo, desde ontem, ué. Desde ontem, meu amigo, sextou, já é final de semana. Vamos que vamos.
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2: Quem tá soprando velinhas hoje é o Agostinho, lá no bairro Central. Ô Agostinho, hoje é dia de celebrar a vida de um grande amigo, alguém que faz parte da nossa história há tantos anos e por quem temos muito carinho e consideração. Desejamos a você muita saúde, paz, felicidade e sucesso em todos os caminhos que você escolher seguir. Que nunca falte motivos para sorrir, sonhos para realizar e pessoas queridas para compartilhar os bons momentos da vida. Que este novo ciclo seja repleto de conquistas, alegrias e bênçãos. Receba o nosso abraço, a nossa amizade e os nossos mais sinceros votos de felicidade. Feliz aniversário! Que Deus continue iluminando a sua vida e que possamos celebrar muitos outros anos dessa amizade que o tempo só fortalece. Feliz aniversário, seu amigo Américo e o seu amigo Iola! Quem também tá soprando velinhas hoje é a Cíntia. Ô Cíntia, minha filha, hoje é dia de agradecer a Deus pela sua vida e celebrar a alegria de ter você como filha. Que ele continue iluminando os seus passos, abençoando as suas escolhas e lhe concedendo muita saúde, paz, amor e felicidade. Desejo que este novo ciclo seja repleto de conquistas, realizações e momentos especiais. Que você nunca perca a esperança de realizar os seus sonhos e que a vida sempre lhe reserve motivos para sorrir. Saiba que o amor de mãe não conhece distância e que meu coração estará sempre com você, torcendo pela sua felicidade. Feliz aniversário, minha filha. Que Deus te abençoe hoje e sempre. Amo você, sua mamãe Simone. Cíntia, tá te abraçando aí, né? Quem mais tá soprando velhinha hoje é o Lugério, no Nossa Senhora do Rosário. Ô Lugério, felicidades pra você, viu? Hoje é o seu dia, seu velho chato, implicante e teimoso, mas é o meu velho e eu amo você demais. Pai, hoje quero agradecer a Deus pela sua vida e também lembrar de tanta coisa que nós já vivemos juntos. Às vezes me pego lembrando de quando nós buscávamos lenha, vendíamos lenha, andávamos de carroça, íamos pescar, andar a cavalo, fazer as nossas catiras e conhecer aquelas bibocas da parafuseta no meio do mato afora. Naquela época, talvez, eu nem imaginasse, mas hoje vejo o quanto tudo aquilo foi importante na minha vida. Feliz aniversário, pai! Que Deus abençoe sempre! São os votos do Tiago, né? Abraçando aí o Lugério! Quem também tá aniversariando é o César! Ô César, a Juliane tá mandando aqui uma mensagem pra você, né? De carinho, te parabenizando, ó, muitos anos de vida. Feliz aniversário, primo! A sua prima te manda um abraço cheio de felicidades, saúde, Juliane e tia Irene. O César, filho do tio Romeu. Ô César, tudo de bom! Aos nossos aniversariantes de hoje, muita paz, muita saúde. Um dia repleto de alegrias, né? Tudo de bom pra vocês. Felicidades em nome da Rádio Matéria FM e toda a equipe.
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0: Chegando ao final do nosso passatempo de hoje, Alexandre Henrique, boa tarde.
1: Boa tarde, meu amigo Márcio Canuto. Boa tarde a toda a audiência do Passatempo. Tô chegando, viu, com as mais pedidas da semana e também com o nosso Matheus Show especial de sabadão, hein?
0: É isso aí, Alexandre. Vamos na correria aqui, vamos, porque ó, o horário eleitoral tá chegando.
1: Sim.
0: E a gente tem que atender aqui os requisitos em ponto, né, Alexandre?
1: Sim, meio dia em ponto já entra a propaganda eleitoral gratuita. Isso aí,
0: um forte abraço pra você. Um ótimo final de semana. Fiquem com Deus, fiquem com a nossa Senhora Aparecida. Fiquem com a edição especial do Matheus Show. Fui!
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0: Tô chegando, hein?
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0: Boa tarde! Boa tarde, gente boa, tô chegando com mais uma edição das mais pedidas da semana. Edição de sabadão, dia 10 de outubro de 2026. Meio-dia e 12 minutos, tô contigo até as 1 da tarde com as mais pedidas. São 12 músicas mais pedidas, mais badaladas na nossa programação Matéria FM. Rapaz, essas 12 dessa semana, vou te falar com você, viu? Tá imperdível de ouvir. E daqui a pouquinho, de 1 às 4, o nosso Matéria Show especial de sabadão. 319-9666-1699 é o nosso WhatsApp, o nosso telefone 3535-1699. Tamo junto, ó! Sabadabadu!
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0: 12º lugar, meio de 13, Wesley Safadão e Rei Vaqueiro, Displicente!
3: Displicente! 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

mais pedidas da semana. 10º lugar.

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1: Nono lugar das mais pedidas, Gustavo Lima, Baralhojada, meio-dia e 22. Boa tarde.

0: 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Sexto lugar.
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0: você gostou, o som das mais pedidas. Sexto lugar, Natan Zé Vaqueiro, Aproveita que eu tô, obrigado. Sétimo lugar, Ana Castela, Que Eu Não Te Esqueci. Oitavo lugar, Jota Quest com Nega, Lit, Maia, Descobridor dos Sete Mares. No lugar, Gustavo Lima, Balojada. Décimo lugar, Bruno Piani, Porteira Fechada. Décimo primeiro lugar, Leonardo, Amanhã. E o 12º lugar, Wesley Safadão e Rei Vaqueiro, Displicente. Manda um abraço aqui para Eunice, no Duque de Caxias, ligadinha na 87.9. Tamo junto, emissurado, Matéria FM, 29 anos com vocês. Meio dia 35, daqui a pouquinho, de volta às mais pedidas da semana.
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2: Segundo lugar, medalha de prata.
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0: O Grêmio jogou, Gustavo Murilo te ama, viu? Se ligue.
1: É o Grêmio!
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5: Primeiro lugar. Medalha de ouro.

0: você curtiu o som de Hugo e Guilherme Fresh, primeiro lugar das mais pedidas, segundo lugar João Gustavo e Murilo Grilo, Postinho de Gasolina, terceiro lugar Eduardo Costa e Imagina Eu, e na novidade matéria Mari Fernandes, Telefone Sem Fio, quarto lugar Bruno Marrone, Evento do Ano. Obrigado você pela audiência, obrigado você pelo carinho, tamo junto e misturado, Matéria FM, 29 anos com vocês, faltando 5 minutos para 1 da tarde, daqui a pouco é o nosso Matéria Show, as mais pedidas ficando por aqui, de volta no próximo sábado a partir do meio-dia e 20.
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2: Boa tarde! Tamo de volta com o nosso Mattelli Show, um show de alegria, amor e saudade no seu rádio. Mattelli Show edição de sabadão especial aí, hein? É, eu tô contigo até as 4 da tarde. Edição de sábado, dia 10 de outubro de 2026. Manda sua mensagem aí, 319-9666-1699. E também você pode ligar no 3535-1699. Aproveita, segue o nosso Instagram, arroba Rádio Mattelli FM. Tem também o Facebook, facebook.com/RadioMattelliFM. 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E também você pode ouvir nossa programação na Alexa. 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Tamo chegando!
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2: Pra começar, Leonardo, Comadre e Compadre, meio de 58, boa tarde, tamo junto até as 4 da tarde. É nóis, queridos, ó, abandona nós não, hein, tô contigo e não largo de jeito nenhum, aumenta o som.

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1: Um show de alegria, amor e saudade no seu rádio. 1h02. Tô contigo até as 16h. Manda sua mensagem no 319-9666-1699. Ou também você pode ligar no 3535-1699. Tô contigo. Eu falei e repito de novo. Não largo de jeito nenhum não, viu? Então você não me abandona, bora de música, bora de sucesso de Renê. Só um grande amor, só um grande amor que faz a gente tomar atitudes diferentes. Só o grande amor nos faz acreditar mais e ter esperança numa vida melhor. 1 e 2, boa tarde! Só um grande amor, Renê.

0: você curtiu o som de João Paulo Daniel, Estou Apaixonado. Ouviu também Renê, São Grande Amor, Leonardo, Comadre e Compadre. Obrigado você pela audiência, pelo carinho, tamo junto e misturado. Avisa lá que o nosso Matheus Show já está no ar e tô contigo até as 4 da tarde, fazendo a sua melhor companhia nessa tarde de sábado, dia 10 de outubro de 2026, nosso Matheus Show especial de sabadão. Tô contigo e não largo de jeito nenhum, manda sua mensagem, voz de texto no 319-966-1699 ou também você pode ligar no 3535-1699. 1:11, boa tarde!
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0: que você ouviu ao som de Jorge Mateus molhando o volante, Laona Prado com Guilherme Benuto Desandei, Rick Renner, Moleca, pedido da Liliane no Via Suzana, Thiago Pantileão, Desculpa por eu não te amar, e Jades e Jadson Dona. Obrigado você pela audiência, pelo carinho. 1:30, boa tarde.
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0: você ouviu o Igor e Gilmar voltável. Fred e Gustavo, ex-gordinha, Gabriel Cauã com Diego e Vitor Hugo, hoje, os bons da pisadinha, meia-noite, você tem meu WhatsApp. Manda um abraço pra Márcia no Santa Luzia, ligadinha na 87.9, o nosso Matheus Show especial de sabadão, dia 10 de outubro de 2026. Tamo junto, misturado, 1h46.
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5: Estou contigo até as 4 da tarde, 1h49. Bora ouvir a Ana Prado, Escrito nas Estrelas. Boa tarde.

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0: Zé Felipe, facilita aí. Você viu também João Bosco e Vinícius, querendo te encontrar. Renego e seu Limões, ativou a saudade com Bruno Marrone. Tami Thiago com Gustavo Lima, fica louca. Manu Batidão com Matheus e Cauã, Universo. Eduardo Costa, olha aí. A Ana Prado, escrito nas estrelas. Obrigado você pela audiência, pelo carinho. Tamo junto e misturado. Matele FM, 29 anos com vocês. 12:08, boa tarde.
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2: Matéria FM. Gustavo Lima, chá de avião.
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0: E você curtiu o som de Cleiton Romário, Aí Eu Chorei. Você viu também Xande Avião com Gustavo Lima, Algo Mais. Gustavo Mioto, Pedido de Socorro. João Bosco e Vinícius, Eu Vou Morrer de Amor. Obrigado você pela audiência, obrigado você pelo carinho. Tamo junto e misturado, uma Telefm 29 anos com você. Manda sua mensagem aí no 319-9666-1699. Ou também você pode ligar no 3535-1699. Matéria FM, 29 anos com você. 2h25, boa tarde.
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1: Um abraço aqui pro Rony Almeida, do centro da cidade, tá lá no Porto Seguro e curtindo a Matéria FM. Alô, Rony Almeida, obrigado pela audiência, obrigado pelo carinho, tamo junto e misturado. Essa aqui é pra você, ó, Rick Rene, Mil Vezes, cantando uma e mil vezes, 2:33, boa tarde.

Márcia Agostino, ao nosso saudoso Rick e René, mil vezes, cantando em uma. Mil vezes cantarei. Na sua melhor companhia na rádio, número 1, Matheus M, toda a região. Alô, alô, Rony Almeida. Tá curtindo a programação Matheus Show, lá no Ponto Seguro, tomando uma escobite, espenareia. E modão, e Matéria FM, né, Rony? Bora, Orquestra da Terra, Rei do Gado, sucesso de 1996, 2h38. Boa tarde, tamo junto e misturado.

0: Zé de Camargo, Luciano, agora aguenta nós. Você viu também do Duque da Van, Pequitita, César e Paulinho, Viajante Solitário, Orquestra da Terra, Rei do Gado, Chitãozinho Choró, Guadalupe. Obrigado você pela audiência, obrigado você pelo carinho, tamo junto e misturado até as 4 da tarde. Faltando 8 minutos para as 3, boa tarde.
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4: Alô, alô. João Mineiro e Marciano, crise de amor. Voltei porque eu te amo.
5: Deixa cair.
4: Uhul. Faltando 5 para as 3. Boa tarde.
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1: Você curtiu Dose Dupla Matéria FM. Giringeno, sou feio, mas tô na moda. Giringeno, pica-pau na madeira. Antes da dose, você curtiu Gilberto e Gilmar, capa de revista. Jean Giovanni, espuma da cerveja. Jamile Marciano, de Crises de Amor. Obrigado você pela agência, obrigado você pelo carinho. Tamo junto e misturado. Matéria FM, 29 anos com vocês. 3h10, boa tarde.
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0: Irmãs Galvão, no calor dos teus abraços. Você ouviu também Leonardo, eu juro. Eduardo Costa, Anjo Protetor. A tarde, Alexandre Estrada, do Amor. Chitãozinho Choró, Maraguena, Salerosa. Obrigado você pela audiência, pelo carinho. Tamo junto, emissurado. Manda sua mensagem no 319-9666-1699. Ligue também no 3535-1699. Manda um abraço aqui pra Dinha no centro da cidade, sempre ligadinha. A Dinha no centro da cidade. Obrigado, Dinha, pela audiência, pelo carinho. Tamo junto, emissurado. 3h33, boa tarde.
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1: Sérgio Reis, adeus Mariana, 3:49, boa tarde.

0: E você ouviu ao som de Chico Rei Paná, Amor Rebelde. Ouviu também Joaquim Manuel, o som de Cristal, o Sérgio Reis, Adeus Mariana, João Paulo Daniel, Desejo de Amar, Amado Batista, Secretária, Teodoro Sampaio, Ganhão da Madrugada. Obrigado você pela audiência, pelo carinho. Tô ficando por aqui, de volta na segunda-feira, a partir das 5 da tarde. Matéria FM, a sua melhor companhia. Faltando um minuto para as 4, alimente sua fé com seus medos, morrerão de fome, aproveita muito bem a vida que você vai passar muito tempo morto. Roberta, tô indo, vocês ficam com Deus e ficam com a nossa programação Matéria FM, um bom fim de semana. Juízo, hein? Segunda-feira logo ali.
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0: 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E agora faltam 20 minutinhos para 6. Boa tarde.
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0: FM, 6 horas. Boa tarde. Muito obrigada pela sua companhia. Vamos juntos.
1: Agora na Matéria FM, Hora do Ângelus. Boa noite, Pai. Termina o dia e a Ti entrego o meu cansaço. Obrigado por tudo e perdão. Te agradeço pela esperança que hoje animou meus passos, pela alegria que vivi no rosto das crianças. Obrigado pelo exemplo que recebi daqueles que encontrei em meu caminho. As crianças, os jovens, os velhos, os pobres, os ricos, os trabalhadores. Obrigado pelo dia que tive. Obrigado pela luz, pela noite, pela brisa, pelo alimento, pelo meu desejo de superação. Obrigado, Pai, porque me deste uma mãe. Perdão também, Senhor. Perdão pelo meu rosto fechado e carrancudo. Perdão, porque esqueci que sou irmão de muitos. Perdão, Pai, pela falta de colaboração e solidariedade. Perdão por ter guardado para mim tua mensagem de amor. Perdão por não ter conseguido hoje dizer sim, a exemplo de Maria, nossa mãe. Perdoa-me, Pai, e abençoa os meus propósitos para o dia de amanhã. Chegamos ao fim do dia, contemplando a luz da tarde, louvamos o Pai, o Filho e o Espírito Santo de Deus. Amém.
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0: As coisas mais importantes que a gente tem estão na nossa frente. São os irmãos, os amigos, os pais. Portanto, dê valor a isso.
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2: MF Luan Santana. Que prazer, meu irmão. Itapetininga. Senhor. Vai, Luan.
3: Eu

8h14 na Rádio Mateli. Muito obrigada pela sua companhia.

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2: Rádio Matelli, 8h32.

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3: No swing, no balanço aí com a Tri, a Jax. É o trap, é o pagode. Aqui no Encontrinho.

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